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2: E o Kerbfest tá de volta, bandinha do Kerbfest. Hoje tem uma galera aí que tá chegando depois do horário, mas tá tudo certo, né? Importante é que a galera chega. Chegou o nosso amigo Padre Delcio, agora então, pelo menos os meus colegas vão ter um pouquinho mais de respeito no silêncio, né? Brincadeira. 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Antes da gente tocar a próxima música, chamar a galera para tocar, eu vou lembrar aqui mais uns recadinhos que eu deixei para trás antes. Remy Hard, do Morro Carrat. Esse eu já tinha lido. Deixa eu ver. A Ângela me mandou aqui, eu me confundi. Aqui eu já vou achar, vamos achar. Atenção, eu vi que ele tinha mandado. Será que eu li duas vezes? Não. Aqui é tudo ao vivo, é assim que funciona. aqui, achei. Alcido Ritter e família de São Lourenço do Sul. Elci Eloy Foss assistindo aqui em Nova Tramela. Ah, esse eu tinha lido também. É isso aí, por isso que eu tô falando, é ao vivo, né? eu tenho que achar aqui o que eu queria. Aqui, ó, pessoal da Vila Olinda, esse que eu tinha que ler. Daniel Speche, mandando um abraço para os familiares aí de Sapiranga e da linha Olinda em Nova Petrópolis. Um abraço. Hoje podemos voltar pela linha Olinda tranquilo, não tem cerração. Hoje tá tudo liberado, né? Vamos de música, gurizada! Eu vou... Sim. Opa!
3: Essa próxima música é inédita.
2: Esse é o hino.
3: A primeira vez que a turma do Kerbfest vai tocar essa música.
2: Olha aí, por isso que estão... Por isso que tá a papagaiada conversando.
3: Quantos anos aqui, Cris? 3, 4 anos?
2: Olha, desde que tem o Kerbfest. 6 anos, tranquilamente. Anos,
3: então, nunca foi tocada essa música. Essa é a primeira vez. Não se assustem.
2: Vamos lá, eu vou ajudar essa aí. Vou ajudar. Vai lá. 2.

0: Eu acho, né? Eu não tenho certeza, mas eu acho que a galera tá ensaiando separado. Eles estão com complô contra mim. Eles viram que eu passei pro lado de cá e aí estão pensando, agora nós vamos dar um tombo no Chris. Como é que é? É, como é que é a paradinha? Essa aí foi fatal, né? Inclusive, quero mandar um abraço lá pro pessoal de Santa Cruz do Sul, meu amigo Cardeal, né? Muitas vezes eu vi ele tocando essa música aí. Então, vai um abraço lá pro pessoal de Santa Cruz do Sul. Quem também tá aqui na escuta, José Sena de Tubarão, Santa Catarina, Marlise Ott de Bom Princípio. Beijão para o Cascalho, sua namorada Simone de Porto Alegre. Ó, viu, Cascalho? Estão te escutando. Karine Kunstler de Nova Hartz, Jairo César dos Santos na escuta, Ana Lusa de Igrejinha mandando um abraço para o William e o Jadir. Ó, Ana Lusa mandando um abraço aí para a pessoa, pro sogro e pro marido. É, vamos escutar um pouquinho. Boa noite, Cristiano, Marcelo, outro Bom Princípio, parabéns pelo excelente programa. Acabei de cansar a mãe aqui na sala. E o Léo está fazendo questão de mandar um abraço para o Cascalho. Que legal, com certeza estavam rodando nessa nova versão do Bebidas de Amor aí, né? Pica-pau assistindo, um grande abraço para o meu amigo Cascalho e uma rápida recuperação. É, o Cascalho já está dando chute em ponta de faca e está bem louco da cabeça. Paulo Schneider da Serra Grande, abraço. Hoje estamos no Lajeado Grande com a turma das batatas. Mas a Paulo, hein? Olha onde é que ele está, Lajeado Grande, hein? Isso é terra natal, terra boa, terra boa. Clóvis Gross de São Bento do Sul, para o amigo Landivo Bail de Rio Negrinho. Mas olha aí, ó, eu estive lá, toquei em São Bento do Sul no domingo, né, na Schlagfest, posei em São Bento, voltei, passei em Rio Negrinho, né, uma terra muito bacana, vale a pena conhecer aquela religião lá. Cidade de São Bento do Sul, maravilhosa, assim, muito, muito bonita, muito parecida com Nova Petrópolis, né, na questão da limpeza dentro da cidade, assim, muito bacana. Um abraço a todo o pessoal lá de São Bento do Sul. Manda um alô para minha esposa Giza, do esposo Júnior, estamos na escuta aqui em Jaraguá do Sul. Alô, pessoal de Jaraguá. Boa noite, Padre Délcio, boa noite, Beto Zanquim. Mas claro, Beto.
1: Quero aproveitar
0: e olha a voz desse rapaz, né?
1: O seu Verno, Dona Eli e o Marcelo lá da banda Verno e Companhia, que o mês que vem vamos estar tocando as Outubro lá junto com ele, né?
0: Com certeza.
1: Novamente lá em Igrejinha. A minha esposa Kika, né? Meu filho Tyson e meus netinhos, minha nora. Não posso deixar de mandar um abraço pra eles, né? E um amigo muito bacana lá de Montenegro também, o Valdair e a Ieda.
0: Opa.
1: Nos receberam muito bem esse final de semana também. E fizeram aquela festa lá, toda aquela turma de Montenegro lá.
0: Mas que legal.
1: Um abraço pra todos aí. E a turma da padaria nova, que não podemos esquecer, que estão tudo na escuta lá. Já logo, logo estamos lá, né?
0: Eu vou ter que ir lá também. Não vou escapar. E diga-se de passagem, né? O Beto é o cara que mais roda nessas estradas aí, né, Beto? Ele, quando ele parou com o caminhão, ele comprou o carro. E aí agora tu só vê aquele touro vermelho passando pra tudo que é lado. Quando tu vê o Beto aparecendo por ali, né? Padre Délcio, boa noite. Quero ouvir as suas palavras, por favor. Muito boa noite, muito obrigado pela presença, sempre muito bem-vindo.
2: Boa noite, uma alegria muito grande sempre estar aqui. Aliás, parabéns para a rádio que toda terça-feira promove esse momento do Carapaz.
0: Amém.
2: Né? E a responsabilidade desse grupo aqui, acho que é aqui em cima, né, que está escrito, né? Olha o nome desse grupo, é o nome que da banda do Carapaz. Olha a responsabilidade.
0: Isso aí.
2: Tantos amigos que fazem esse momento, sempre essa alegria tremenda. Cascalho, quando teve lá seu acidente, não foi abandonado pelo grupo e também não abandonou. E tá aqui com a gente. É sempre uma alegria muito, muito grande. Sempre em casa, na terça-feira, assistindo a aula e escutando o Carapaz. Mas hoje,

0: para estar aqui com vocês. Vale a pena faltar no segundo período da aula e poder estar com vocês.
1: Amém.
0: Parabéns pela condução. Deus abençoe todos.
1: Amém, padre. Muito obrigado. Sempre muito bom ter a presença do padre aqui com a gente. É, a gente sempre tem aquela... Meio que as pessoas às vezes criam uma... Como é que a gente diz? Uma crosta, né? Em volta de uma pessoa que não consegue chegar. Assim como é com músico, como qualquer outra coisa. A gente tem essa conversa também com o pessoal da funerária. Como a gente é amigo de todo mundo. E todo mundo é comum, é simples, né? Como a gente gostam de música. E o Care Fest promove isso, né? Traz alegria, traz a música, traz o entretenimento. Resgata a história dos nossos antepassados. E com certeza leva até vocês que estão em casa assistindo... O melhor, é de coração, isso é feito com o coração, é feito com a alma, né? Então, muito obrigado sempre pela audiência e muito obrigado pela presença de cada um de vocês aqui. Não vou me estender muito, mas eu preciso ler mais um recado aqui, deixa eu ver. Ou vamos de música? Não, vamos de música. Eu vou oferecer essa próxima música pro pessoal lá de Augusto Pestana, né? Então, assim, vi recém que veio o recado deles, o Bernardo, o Everton e a Ivanise estão lá em Augusto Pestana assistindo a gente. Abração, Bernardo, uma hora dessas, né? Já sempre falei e continuo falando. Temos que trazer esse trompete para tocar aqui no Carefest. Quem tá assistindo também aqui, o meu parceiro, meu compadre, o Pablo, tá assistindo a gente. E a Ayla também, beijo, Ayla. Beijo do Dindo. O outro Dindo tá aqui, mas eu não vou mostrar ele, tá? Só eu hoje, ó. É com vocês, bandinha do Carefest.

0: Que beleza, né?
1: Que capricho.
0: Muito bacana, muito legal mesmo. Olha aqui, ouvindo aqui dentro do estúdio é de chorar. Muito bacana mesmo, né? Eu acho que às vezes a gente se... Eu falando de mim, né? Às vezes eu me passo um pouquinho nas conversas, mas é porque eu tenho que falar essas coisas que quando são bonitas assim, a gente tem que ressaltar, né? Muito legal. Já vou ler uma parte dos nossos patrocinadores. 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Tenho mais alguns recados aqui para passar para vocês. Boa noite, queria desejar um feliz aniversário para o meu amigo Odair. Guia Kellen, acho que é isso aí, né? Que está completando 24 anos de idade. Um forte abraço para ele, o amigo Jordão. Um abraço. Amanda, Alba e Guilherme Tilly acompanhando o Carefest. Beijo especial para a Adriana. Olha, a Adri ganhou. A filhada da Adri, viu? Que legal. Um abraço para Amanda, né? Ilson, Hartung e família em Blumenau. Alô, Blumenau! Ivo Ewald, de Pomerode, Santa Catarina, sempre ligado na Imperial, mandando uma música para a esposa Iracilda. E um forte abraço para vocês da Imperial e toda a família Ewald de Pomerode, Santa Catarina. Eu sempre, quando eu falo de Pomerode, me lembro logo lá da Pomerlam, que a gente esteve lá em Pomerode, apresentando diretamente de lá, né? Foi muito bacana. E eu tenho também aqui um recadinho, deixa eu ver, eu até anotei aqui. Sabe quem está assistindo a bandinha do Carefest, meus caros amigos? Martim Ayrton Keller. Ô Martim, aê Martim! Grande abraço, grande músico, grande trombonista aí, né? Quem está também assistindo a gente, deixa eu ver aqui. Eu vi o Alexandre Cooper, também está assistindo a gente. Copa Alexander. Que legal, né? A galera das bandas aí. Érico Schwengler também tá assistindo a gente lá em Venâncio Aires. Show de bola. Vamos de música, galera?
2: Cris, podemos cantar um pouco?
0: Mas claro. Então. Quem canta seus males
2: vamos
0: espanta.
2: Vamos cantar em Deutsch, então. Essa música é conhecida como Barril de Chope, mas na realidade, na verdade, é Rosamunda.
0: Como diria o padre, em verdade vos digo.
2: E essas duas. Vamos lá. Entrega o mesmo.

0: Acho que vai ser sempre assim, vamos sempre ter que trazer alguns convidados a mais junto, porque daí a galera se interte, né, no telefone, fica mexendo no telefone. Tudo certo. 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Tenho mais uns recadinhos aqui. Márcia Weber, Morro Reuter, manda um abraço para todos, em especial para o meu grande ídolo, amigo Cascalho. Aê! Adalíbio Kremer, de Saudade, Santa Catarina. Jacó Claudério Rames, Barra Grande, Cunha, tá em Santa Catarina. Olha o pessoal de Santa Catarina aí. Ginter Littke e Ana Maria Link, de Paraíso do Sul. Nilson Matiasi, na escuta também. Pedro Guedes, de Poço das Antas. Cirlon, de Cerro Grande do Sul. Todo mundo escutando o Kerb Fest da Rádio Imperial. Galera, quem quer mandar um alô aí, por favor, faça-se presente. Romeu Brown, Cássio, vai lá. Primeira gaita, segunda gaita, terceira gaita.
1: Quero mandar um abraço pro pai e pra mãe que estão assistindo a gente.
0: E pra você, né? Esqueceu.
1: Pra mim também. É? Pra minha excelentíssima. Ela não gosta de ser chamada assim, mas. Pra minha namorada em casa. Porra! Pro meu sogro e minha sogra também estão acompanhando e. Enfim.
0: Aproveitar também pra agradecer a tua vinda, né? Porque.
1: Obrigado aos colegas da banda.
0: O Regis te liberou.
1: Que não veio.
0: É.
1: Parece que o teu salário vai cair pra mim hoje.
0: É, mas o Regis, ele não veio, mas tem uma boa explicação. Trancou o cabresto. Liquinho, por favor.
2: Minha família. Mas, e também certeza. Pro Léo Schnorr e a esposa dele, o Pata, o gaiteiro.
0: Dele.
2: E agradecer mais uma vez a essa gente boa que tem em volta aqui. Para mim é um orgulho estar com essa turma aqui.
0: Mas o orgulho é nosso, Liquim, de ter você com a gente aqui, de você estar presente. Você sempre é convidado, né? Nem sempre a gente podia estender um pouquinho mais o horário e sempre começar com a banda da casa, né? Que nem era antigamente no bailão, né? Tinha a banda da casa e depois entrava os outros grupos tocando. Mas como não tem mais essa chance, sempre bom que tu venha.
2: E também agradecer a ti, né? Pela confiança.
0: Mas, com certeza. Obrigado, Liquinho. Obrigado a toda a turma. Vai lá, Mauro.
3: Abraço aos amigos músicos que
0: vai lá, Marcos.
3: Assistindo. É o Mauro. O pessoal do Encanto, né? Que tá assistindo. O Thiago já mandou um alô ali antes. O Alexandre também, né? Todos que estão assistindo aí, um beijo pra minha esposa também, a Kelly.
0: Aê! Conta ponto. Tá garantido. Conta ponto. Romeu Mário Brau, boa noite.
4: Aquele abraço, aquele beijo no coração da família.
0: Aê.
4: Minha família. Marlise, minha filha Roberta, minha filha Cândida, os netinhos.
0: Uia.
4: O meu filho lá na Alemanha.
0: Aê, tá na Alemanha. Aê. Que legal.
4: Carmen Spartenkirchen.
0: Mas com certeza.
4: Zugspitz,
0: lá pertinho.
4: A montanha mais alta da Alemanha.
0: Estarei lá em 10 dias. Pronto. Lá no Zugspitz.
4: Tem que visitar ele lá.
0: Vamos lá, vamos passar.
4: A grande notícia é que fiquei vovô, ele ficou papai lá.
0: Aê! Temos um alemão puro agora.
4: De 4,4 kg.
0: Meu Deus do céu. Vai tocar trombone.
4: Chamado Francisco.
0: Ah, é Chico. Mas que legal.
4: Cris, obrigado pela oportunidade de estar com essa galera querida aí. Tudo. Especialmente tantos músicos espetaculares. E...
5: Nós é que agradecemos, Romeu. É uma lenda.
4: Cris, como você diz, preservar a nossa cultura alemã.
0: Sempre.
4: Esse programa faz isso, o padre já falou. Você já falou? Que coisa?

0: Tá boa.
1: Que bom que tu veio,
0: Bruno. Agradecendo então a Rádio Imperial também, a diretoria.
1: Claro, claro, a patronagem.
0: Essa oportunidade, né, Cris?
1: Adri.
0: Valeu, Adri. Enfim, agradecer a todos. Tenho que mandar um abraço para os meus colegas músicos.
1: Oh, com certeza. Seca. Coela Seca. Eia!
0: Seu Ilmo.
1: A Ilmo.
0: O Rodrigo.
1: Hillebrand.
0: E o Renato Yankee. Olha,
1: mais um Yankee.
0: E o Mauro Petri.
1: O Mauro.
0: E o Léo.
1: Olha o Léo.
0: O Berimbau.
1: Berimbau Gaúcho. Berimbau Gaúcho. Herança.
0: Pau, desce o tema, mano. Grande Coringa. Grande
1: não
0: Coringa.
1: Tem problema de tu esquecer o Décio, porque ele é um cara pequenininho, né? Esse,
0: é, 2 metros e pouco.
1: Abraço, Décio.
0: Dirige trator de esteira.
1: É.
0: É fraquinho. Décio, tá valendo, desculpe aí. Obrigado por tudo, tá, Décio?
1: Show de bola.
0: E obrigado a todos. E a todos os músicos que estão assistindo o programa.
1: Oi, tem uns quantos.
0: Que coisa boa.
1: E não estão corneteando, estão assistindo mesmo. Tão...
0: É verdade. É verdade, querido.
1: É verdade, é verdade.
0: Ninguém criticou ainda.
1: Ainda.
0: E abraço aos rádio ouvintes.
1: Show de bola. Obrigado, Romeu. Grande Romeu, sempre... Uma alegria estar junto com ele, né? Transmite muita alegria. Inclusive, o Romeu já faz parte do grupo do Kerbfest agora, né? Tem uns aí que tem que botar o traje, daí vão fazer parte também. Não, esses já fazem parte. Boa noite, Henry!
2: Boa noite.
1: Meu mestre, meu professor, meu amigo, claro. Meu colega.
2: Vou mandar um abraço para a turma da Imperial, o Cristiano, que tão bem apresenta esse programa. O assistente que está na mesa. É uma satisfação pelo convite, né?
1: Sempre.
2: E minha família, a Roseli, o Edu, o Alessandro e a Vanessa, né?
1: Que legal.
2: Os filhos, né?
1: Tudo músico também, né, Henry?
2: Tudo músico. A minha filha, a Vanessa, agora comprou um trompete, né?
1: Meu Deus.
2: Acho que ela tá querendo se inspirar em mim. Estão aí, né?
1: Mas que legal. Mirei, né? Então, que legal. Que
2: bacana, né?
1: Que bacana, parabéns. Eu
2: quero convidar todo mundo também para acompanhar a Oktoberfest aqui, que vai ser aqui na linha Imperial.
1: Opa.
2: Na primeira quinzena de outubro, né?
3: 11 de outubro.
2: Vai ser até o Padre Délcio.
3: Vai ser lá na paróquia.
2: E vai ser ali no pavilhão da Igreja Católica, né?
1: Isso.
2: Esse ano vai ser a Oktoberfest. A Nova Petrópolis, acho que é uma Oktoberfest bem original, né?
1: Com certeza,
2: então,
1: muito bacana.
2: Eu quero mandar um abraço ao Dieter, que é um dos organizadores.
1: Aí, Dieter! Eu vi que ele estava por aí antes, mas não encontrei com ele. Eu vi que a Imperial é grande.
2: Inclusive, eu vou tocar 3 vezes lá.
1: Mas que bacana.
2: 2 vezes com bandinha típica e dia 10 eu vou estar lá no palco, lá das 2 às 4, né?
1: Que legal.
2: E amanhã vai ser o lançamento em linha Imperial. Vai ter um...
1: Opa!
2: Vai ter uma ação lá de pessoal da...
1: Ah, inclusive, e mais, nada mais justo, né, que o Henry ser um dos homenageados, porque...
2: Me homenagearam, né?
1: É, eu sempre penso em fazer homenagens, né, para as pessoas, e eu acho que nada mais justo que é com música, um evento tão grandioso quanto a Nova Oktober, e homenagear, né, a figura do Henry. Parabéns, Henry.
2: E eu quero dar uns parabéns também ao Cristiano, que ele começou comigo, né?
1: Mas com certeza...
2: E ele tá levando adiante a cultura alemã.
1: Amém.
2: Das bandinhas, né? Porque naquela época tudo tava florescendo, né?
1: Isso.
2: Mas não adianta também, se não tem ninguém que vai pegar vai regar essas flores, né? Então o Cristiano tá dando uma continuidade.
1: Amém.
2: E um abraço aos Montanari.
1: Opa!
2: Porque, vamos dizer assim, a melhor banda do... Alemã do
1: serviu de inspiração, né, Henry? Assim como tu,
2: claro,
1: também, Montanari.
2: É um orgulho.
1: É.
2: Eu estar tá aqui hoje, eu tô de aluno aqui. Um grande abraço, velho.
1: Show de bola.
2: Meu amigo Cascalho aqui, a turma. É. O Cássio aí.
1: O Cássio Quebra-Galho.
2: Seca aí. Próxima vez, se tu me convidar, eu vou. Aquela vez não deu, né? Tá, um grande abraço, obrigado.
1: Show de bola, Henry. E nós é que agradecemos, né? Sempre muito bom ter o amigo aí. Preciso mandar mais uns alôs aqui, já faltando 11 para as 10, meu Deus, 12 para as 10, como passa rápido. Hoje tá ligeiro. O Márcio Miguel, Nicolas e a esposa Sara assistindo lá em São José dos Pinhais. Aí, Márcio, Setenarski, né? Um abraço para vocês, a família toda aí, lá em São José dos Pinhais, encostadinho de Curitiba, ali um lugar muito bonito, né? Cláudio Astério Dill assistindo em 2.

queridos irmãos. Deixa eu ver quem mais me mandou aqui. Olha aí, ó, o Nertan. Ô, Nertan, cadê os peixes, Nertan? Tu foi pro Mato Grosso pescar e só trouxe mulinete? Brincadeira, abraço, Nertan. Também faz parte aqui do Carefest, com certeza tá colocando o fuso horário no lugar ainda, né? O Mato Grosso é uma hora pra frente, aqui ele tá se divertindo lá e tá assistindo a gente. Abraço aí, Nertan, lá em Santa Lúcia do Piaí. Quem mais aqui tá assistindo a gente também? Deixa eu ver, esse aqui não, peraí, deixa eu achar aqui. Mas é isso aí mesmo, o Márcio, o Márcio mandou aqui pra mim. O Márcio tá com um produto, uma garrafa verde, com um cervo desenhado na frente, meia branca, sim, tá meia branca, verde e meia branca, então só pode ser o produto aquele, né? Um abraço aí, Márcio, lá em São José dos Pinhais também fabricam esse produto. Esse aqui é curso de pós-graduação, né, padre? É pós-graduação. Vamos de música, galera. Chega de conversa.

0: mesa, o shot. Alegria. Muito bom, muito bom, muito bacana. Eu preciso lembrar de semana que vem. Semana que vem, agora eu vou ter um período que eu vou estar meio um pouquinho ausente, assim, mas vou estar participando. Eu vou fazer uma viagem, mas essa viagem eu vou estar ligado na Imperial, como sempre, né? Eu sempre digo que eu sou o locutor agora eu sou locutor, né? Que mais escuta a rádio, eu tô sempre ligado. A galera entra no ar, eu já tô participando. E aí, então, vai ter uns dias que vai ter o meu colega querido Maico, né? O criador do Kerb Fest vai estar aqui com vocês, vai ser muito bacana. Porque ele já tem também o dinamismo do Kerb Fest. Ele que criou, né? Então, nada mais justo que ser ele que vai estar aqui me substituindo. E na semana que vem, então, vamos ter a banda Bond. O Bond Baile vai estar aqui. Muito legal. Pena que eu não vou estar, né? Mas vai ser o Bond Baile aqui. E o Maico vai apresentar para vocês nas próximas 3 semanas. Daí, quando eu voltar, aí já é eu de novo. Isso se o Dieter deixar eu ainda, né? O Roger, vou ter que falar com ele se vai estar tudo certo. Mas tá tudo certo. Então, semana que vem... Bom de baile, meu amigo Adair, né? A gente conversou e conseguimos acertar essa data para o dia 15 aqui no estúdio com eles. Muito legal. 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Muito obrigado mais uma vez. Tenho ainda uns recadinhos aqui para falar. Que a Ângela me mandou. O Cláudio Astério Dill está assistindo em Dois Irmãos. O Fritz de Gramado, em Lajeado Grande, com a galera da Batalha. Oh, mas tem mais, a galera tá tudo no Lajeado Grande hoje aí. Um abraço ao pessoal lá que carrega batata, né? As lavouras de batata lá no Lajeado Grande estão moendo. Olha aí, o pessoal lá de Rondonópolis, no Mato Grosso, assistindo a gente. César Riegel tá em Rondonópolis assistindo. Que legal, né? Falando em Rondonópolis, quero mandar um abraço, com certeza. Quero mandar um abraço lá pro pessoal de Lucas do Rio Verde, a família Franz, lá o Marino, o Paulo, toda a família, os netos, os filhos, né? Eu vou lançar o desafio pro Paulo. O Paulo tem que vir aqui um dia do Kerb Fest, tem que tocar junto com nós aqui. Né, Paulo? Tá convidado, tá? Um abração lá pro pessoal de Lucas do Rio Verde. Fala, meu amigo Cássio.
1: Esqueci antes de mandar um abraço. Queria mandar um abraço.
0: Tu lembrou que esqueceu?
1: É, lembrei que eu esqueci. O Denis, do programa Der Hood.
0: Olha aí, o Denis.
1: Já certeza. Pediu pra deixar marcado pro ano que vem, quando ele vir em agosto. Estaremos aí de novo.
0: Ele tá assistindo, Denis?
1: Sim.
0: Mas olha aí, Denis.
1: Tava na escuta aí.
0: Ah, que bacana.
1: E o Vini lá do Valheim mandou um videozinho aí de nós tocando o Xotão aí. Olha! E ele é só elogioso.
0: Que bacana. E o Denis é da onde? Porto Alegre. O Denis é de Porto Alegre, mas tá lá em Munique, né? Com certeza. Um abraço, Denis. Vamos nos encontrar de repente, né? Pode ser que a gente consiga se encontrar de novo lá no centro de Munique, tomando aquelas coisas, aquele chá gelado, né? Gurizada, muito obrigado mais uma vez que vocês vieram, né? A cada um, Henry, Claudio Miro, o Padre Délcio, o Adri também veio hoje. O Mário também que veio hoje, tá lá, já tá lá assando o nosso assado, né? Assando o nosso assado. Beto, muito obrigado. Liquinho, mais uma vez, super muito obrigado, né? Os pés de galinha no espeto. Mauro, William, Jadir, Romeu Brau, muito obrigado. Cássio, Cascalho. Não tinha carteiro, agora tem TV2. Lembro doido, viu? Só provocar. Robson, muito obrigado, né? O Robson, na próxima vez, vai estar também com o instrumento na mão tocando aí. E a todos que assistiram a gente, né? A gente ficou muito contente hoje, porque teve muita participação, muita gente no meu particular aqui mandando, e é sempre muito gratificante. Beleza? Semana que vem fica. Então, vamos fazer o Aliança, né? No final. Vamos fazer o Aliança de novo? Pode ser o Aliança? O que vocês tinham pensado? Ah, não, então pode ser. Eu não mando mais nada. É, eu só dou. Não, é complô. Complô do saxofone, tem ensaio fora. Beleza, gurizada? Fica um abraço de coração meu pra todo mundo que curte o Kerb Fest. Não deixe de assistir semana que vem.

com o Maicon. E com certeza eu vou estar assistindo lá da Alemanha também. Quero fazer um tendel de lá pra cá. Vai ser bem mais tarde lá, mas eu vou acordar o hotel inteiro e todo mundo vai assistir o Carefest. Abraço pra vocês, semana que vem, bom de baile no Carefest com o Maicon Wingert. E aqui a bandinha do Carefest faz a saideira. Valeu, galera!

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0: 4h45.
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Amigas e amigos, muito bom dia. Amanhã de quarta-feira hoje, sim, 9 de setembro de 2026. O tempo está firme, porém o céu não está completamente limpo, não tem nebulosidade circulando também. Não está completamente encoberto, mas tem nebulosidade. 10,3 a temperatura, 87% umidade relativa do ar, 9,6 a sensação térmica. Signo é Virgem, estação inverno, 113 dias nos separando do novo ano, a lua na fase minguante. Hoje dia do veterinário e dia do administrador, também dia da velocidade. E dia do nosso Acordando com o Imperial, a partir de agora, patrocínio Energista Natureza e Sul Motos. Parte musical começa hoje com... Grupo Classe A, Escravo do Amor.

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Temperatura 10 graus e meio, a umidade 87%, 9,6 a sensação térmica, tempo firme, porém com alguma nebulosidade. Já temos as primeiras participações aqui na minha página no Facebook, recebendo bom dia do Jair Wortmann, Liane Michel, Márcia Tank, Jacinta Rinke, Luiz André Schultz, Ademar Tomé, Malício Moraes, Jonas Kreis, Joel Beff, Círio Rohr, Fábio Dammer, Fernando Reichenwald, Cleiton Knost, Adriana Ninoff, Marciane Tank, Sérgio Klein, Noili Hels e Lídia Tereza Mugnagna.

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participações, recebendo já o bom dia do Ricardo Gaúcho lá de Uberlândia, o seu pensamento do dia também. Bom dia também do Marco Casgrande Canoas, seu pensamento do dia: entregue a Deus aquilo que você não consegue resolver e faça a sua parte com confiança. Minha página no Facebook, participações, bom dia Edilam, Valnides Oneide Rodrigues da Conceição, o Danir Govasque, Rosângela Kleber Fontoura, Rosane Schneider e também da Malibok.

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Agora, 10 graus e meio a temperatura, 8,8 a sensação térmica, tempo firme, porém com alguma nebulosidade, 87% umidade relativa do ar. Acordando com o Peral, sempre patrocínio Sul Motos Energias da Natureza, já chegando aí na sua última parte.

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4: Finalizando por aqui o nosso Acordando com o Imperial, lembrando, novo programa amanhã às 4h45.

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4: Agora 5:46, 5:46. 10 graus e meio a temperatura, 9 graus a sensação térmica, umidade 87%. 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

Tagini Godoy, bom dia, um abraço, que Deus nos abençoe a todos, amém. Cristina Bon, lá de Tupandi, pedindo música para os amigos. Edson Bacara Deber, lá de Giruá. Ótima quarta-feira, ótimo dia a todos vocês aí em Nova Petrópolis, obrigado igualmente. Moro Box, Mungueiras, esposa Maristela também na escuta. Bom dia, boa quarta-feira a todos, Rodrigo lá de Canela. No Facebook, recebendo um bom dia também já da Noelia Arenbaumgarten, Elinice Roth, Aloysio Dapper, Jacinta Wilkenwinger, Paulo Hirt, Luiz Helena Niemeyer, também um bom dia para o seu Egon, Werner Koch, Terezinha, Rol Brown, Marlise Belter, Benício Altfritsch, Carmen Arnold, Mariane Carling, Hildegard Weber, Joane Luiz Souza, Nelson Krein, Romeu Mucke, Regiane Meire Schmitz-Knorst, Marino Laux, Malise Raber, também da Edi Lamp.

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1: 6 horas.
2: A palavra de fé e esperança para hoje, quarta-feira, 9 de setembro de 2026, o título A Civilização do Futuro. No final do século XIX até os dias atuais, houve um grande avanço tecnológico. Isso ninguém pode contestar. O homem construiu máquinas capazes de vencer as distâncias entre os continentes, entre as nações. Descobriu a cura de enfermidades até então ditas como incuráveis. Conseguiu erradicar da face da Terra doenças que dizimavam vidas. Embora todo o progresso tecnológico conseguido e apesar da possibilidade de comunicação instantânea, o homem não logrou sequer minimizar a saudade, preencher a solidão, acalmar a ansiedade, evitar a dor, a doença e a morte. Enquanto a humanidade avance a passos largos na conquista de melhores condições de vida, de descobertas científicas, de aperfeiçoamento na produção de alimentos, vestuário e outras tantas conquistas, não consegue deter a onda de violência que apavora os seres. Não consegue erradicar o preconceito do coração do homem, a revolta dos povos vencidos, as catástrofes de toda a ordem que assolam as nações. E de nós perguntamos, por quê? Por que tanta miséria moral diante de tantas conquistas intelectuais? A resposta é simples. Os benfeitores da humanidade esclarecem em Livro dos Espíritos que o progresso intelectual engendra o progresso moral, mas que o moral nem sempre o segue imediatamente. É preciso que os povos se tornem civilizados e não apenas povos esclarecidos. Na busca desenfreada por melhores condições de vida, no campo material, o homem esqueceu de voltar sua atenção para ele mesmo, enquanto figura principal dessa engenharia toda. São importantes as conquistas intelectuais, porque as morais devem vir depois. Homens intelectualmente desenvolvidos podem melhorar, compreender o bem e o mal e optar pelo bem. Basta que uma virtude brote nos corações. A piedade é o embrião da caridade. Quando o homem se detiver diante do sofrimento alheio e lutar por solucioná-lo, descobrirá naturalmente o caminho que conduzirá à felicidade e só alegraremos a nossa própria felicidade, fomentando a felicidade do próximo. Se somos todos irmãos, não podemos admitir que sejamos felizes vendo os demais padecendo com fome e frio, sem possibilidade de educação, de crescimento, de um lugar ao sol. Numa sociedade verdadeiramente civilizada, todos terão, pelo menos, o necessário para viver. E numa sociedade moralizada, todos seremos amparados e solidários, venceremos a solidão, a ansiedade e a dor. Porque vencidas serão as distâncias que separam os seres e os infelicitam. Você sabia que a inteligência é poderoso instrumento para fomentar o progresso da humanidade? Deus quer que as pessoas inteligentes usem-na para o bem de todos e não para esmagar os mais fracos. E você sabia que por mais inteligente que seja o homem, seu saber tem limites muito estreitos e restritos ao nosso planeta? Por esse motivo, ninguém tem o direito de envaidecer-se da sua inteligência, pois a Terra representa um grão de areia diante desse nosso universo infinito. Pense a respeito. E tenha um bom dia.
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Minutos 6:19, esse é o nosso Bom Dia Amigos e Amigas, que você está acompanhando agora aqui pela Imperial. 10,5 graus a temperatura, 9 graus, sensação térmica, umidade 87%, temos nebulosidade, com isso aí agora, né, um amanhecer super colorido. Ah, cor muito, muito linda, né? É, puxando aí para um vermelho. Recebendo as participações, registrando, mandar um alô, um bom dia pro Lui lá na Picada, acompanhando também sempre o programa, também da Elaine Rames. Ainda bom dia, ótima quarta-feira a todos, o Gusto Bach, São José Derval, dos amigos. É, os amigos dele, os pet ele bem enroladinho, né? Fábio Dama pedindo homenagem para os aniversariantes de hoje, o Sérgio Jung, André Eduardo Endler, Ademir Kruk, Eduardo Rohr, Anderson Moisés Schütz e Thiago Silva. Também o bom dia do Afonso Barco Posada da Neve. Ricardo Gaúcho me mandou aqui a previsão, né? É, lá em Uberlândia, não, né? Na Minas Gerais, isto. Minas Gerais, hoje, temperatura aí variando de 19 a 24 graus, até as 10, né? Depois a temperatura deverá subir mais por lá. Bom dia também do Ilírio Mendes, lá de Capanema, Paraná, na escuta. Ótima quarta-feira a todos nós. Valdemar Neiriane, Silvia Letícia, lá em Parubé. Ademar Ainle lá na linha Fritzenberg, a Rosimeri lá de Canela. Ele disse, um solo polo de música para a esposa de Terezinha, para todos os ouvintes, para nós aqui na rádio, muito obrigado. Também recebendo aqui o bom dia do Tzilis. Também do Fernando Olbermann, a Elaine Moraes no Yammertal. Também o nosso amigo Joãozinho Wolf mandando aí o seu bom dia. Ótima quarta-feira a todos nós, linda e verdadeira mensagem, muito obrigado. Bom dia, Otília, Otília Brown, dois irmãos, excelente quarta-feira a todos, linda e verdadeira mensagem, parabéns, muito obrigado. Também Jair Fazvinda, bom dia, excelente quarta-feira a todos, parabéns pela mensagem, muito obrigado. Também recebendo aqui o bom dia do Flávio, na minha página no Facebook, recebendo participações. Bom dia, Rosilene Maria Schmitz-Oleman, também do Jair Bach, a Neuza Virginia Davis, ainda também da Eva de Castro, Renato Krieger, também da Noeli Willemsen. A Helene Maria Schmitz-Halbert, a Rosane Watzlawick, Gelbani Gottschalk, o Guilino Lauksen, Lúcia Fritzen, Maria Regina Schaap, a Luísa Rami, Marlene Kempf, Márcia Clement Schmidt, Susana Drum, Lúcia Klagenberg, Guido Kehl, Renato Dieter, Andréa Kasper, Dolores Siles, Nestor Miller, Marcelo Correa, Leandro Gustavo Bock, Maristela Dilkin, da Marli Schumann, Noeli Schwab, Gosler, Ricardo Folz e Valdir Westhaus.

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tempo aí com nebulosidade, mas dá pra ver, por enquanto é só neblina alta aí, né? Temperatura 10,5 graus, 9,1 a sensação térmica, umidade 87%. 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Mais participações, bom dia da Iraci Hansen lá de Novo Hamburgo, também bom dia Tavânia, Plínio e Celino, Chimarão e Ligados na Imperial, página no Facebook, bom dia da Angela Becker, também da Marli Marmite Campos, da Lisane Miller, Almiro Miller, a Rosemary Dietrich, Bernadette Neukamp, Alice Reis, Karina Kussler, Dulce Rupental, também da Nelcy Haupt, ainda Nadir Dill, Guido Dapper. Pedido homenagem para o neto Nathan Strasburg, de aniversário hoje, completando 7 anos. Parabéns pro mocinho. Também Madalena Cunha, Astor Fica, vamos a Cinta Nais, Ilga Noica, Florena de Souza, Alceu Blume, Francisco Leides Lorenz, Maria Kunder Lotterman, Darcy Loy Mitzenberg, Malise Lippert, Lúcia Brown, Marcos Aurélio Aich, Lauro João, Rick Haber.

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1: Bom dia, amigos e ouvintes da Rádio Imperial. Ar frio mais enfraquecido atua sobre o estado, mas umidade ingressa pelo norte, nesta quarta-feira. Hoje, em Nova Petrópolis e na Serra Gaúcha, o sol aparece com nuvens, mas as nuvens aumentam e provocam chuva da tarde para a noite. A chuva será irregular e mal distribuída, mas pode ser localmente forte. A temperatura na madrugada ficou entre 7 e 9 graus, na maior parte da região, mas nas áreas mais altas chegou a atingir 3 graus, sobretudo nos aparados. Durante o dia aquece e as máximas à tarde atingem 21, 22 graus. Na quinta-feira, o sol até aparece com nuvens, mas ocorrem períodos de maior nebulosidade. Há chance de chuva, sobretudo no decorrer da tarde para a noite. A chuva será isolada e muito irregular. Se eleva mais a temperatura. As mínimas vão ficar entre 11 e 13 graus e as máximas à tarde atingem entre 24 e 26 graus. Na sexta, um sistema de baixa pressão dá origem a um ciclone próximo da costa. Há elevado risco de chuva localmente forte e volumosa e de temporais localizados com vento forte e queda de granizo, mas especialmente vento forte. Haverá menor variação na temperatura. As mínimas vão ocorrer à noite, vão ficar entre 12 e 14 graus, e as máximas durante o dia atingem entre 18 e 20 graus. Da Metsul, Luiz Fernando Nartigal.
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0: Agora 6:50, 6:50. Iniciando já por aqui o nosso Café com Imperial, patrocínio Meca Diesel, Cantinho Saudável, Ideal Esquadria, Círculo Saúde e CCR Máquinas Agrícolas.
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0: Agora 6:56, 6:56. Você acompanhando o nosso Café com Imperial. E como sempre acontece de segunda a sábado, né? Na sequência, Edrânio Cadeia com as demais emissoras para a transmissão do horário político gratuito e obrigatório. Para quem está nos sintonizando direto aí no seu radinho, vai ter que, né? Ou desliga ou acompanha as falações todas, né? Mas para você que está na internet aí, você vai continuar com a boa música aqui da Imperial. Eu volto com você a partir das 7:25.

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1: Agora são 7h30. 11,2 a temperatura, 11 graus a sensação térmica. Tempo aí com nebulosidade presente, mas o sol conseguindo aparecer lá de vez em quando um pouquinho, né? A umidade 87%. 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Participações. Paulo Marchner, Dois Irmãos. Gramado com 9 graus, tempo limpo por lá. Informação do Oscar Miller. Quando levantar, não esqueça de dar uma olhada para o céu. A cada minuto tem uma maravilha de Deus. Augusto Bach, São José do Herval. Verdade, meu amigo. Hoje de manhã realmente estava um espetáculo, assim, fora de série aqui em Nova Petrópolis, para quem fosse olhar para o céu, né? Inclusive, agradecendo aí para o amigo ter compartilhado comigo a sua foto aí. Bom dia também da noite.

Angela Olber mandar para linda mensagem, muito obrigado. Cristina Boa, lá de Tupandi, pedindo música para ela e para os amigos. Também um bom dia de Inácio Dresch, Caxias do Sul. Na minha página no Facebook, recebendo um bom dia também da Loire Krieger, da Alcida Fürstenhoff, da Marli Tonin. Ainda também Tadeu Daimlin, Chris Ackerman, Aninho Freilich, Lori Kikoff, Enio Dimer, Romani Guilherme Ullmann, Mali Bauer, Neuza Greff, Boni Fritz, Dulce Radke, Nadir Blanc, Ivete Schäfer, Maria Mirassichitz, Christiane Schamberger, Irminda Naes, Clarice dos Santos, Leonie Malmann, Vera Feldkircher, Aruzelina Reisterf, Marisa Jahn, Gilmar João Mertens, Lorena Hirsch, Adriane Rupes, Marcos Preuss, Vera Weber, Márcia Metz e Noêmia Maria Verli.

0: Agora 7 horas 35 minutos, 7h35, Café com Imperial, você acompanhando agora no seu radinho, aí na sua internet. 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Mais participações chegando e a gente registrando na minha página no Facebook, o Bom Dia da Célia Gressler. Também da Marli Schuch, da Sony Olleman, Ivo Lamp, Doraci Zimmer, também do Paulo Knorst, Plínio da Silva, Alice Wolf Collet, Terezinha Arendt, Milton Speer, mas tem mais gente aqui, né? É isso, Maria Schneider, Willi, Lodi Utzi, Lúcia Scholl e também da Celita Stumm. No nosso WhatsApp temos participações para registrar também da Jacinta Hartmann Waschenfeld, bom dia lá de São Pedro da Serra.
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3: Bom tempo, bom. O tempo está indefinido, né? Tem previsão de chuva aí para tarde e noite. Tempo aí com nebulosidade, mas o sol consegue aparecer de vez em quando. Temperatura agora 12 graus, 1 décimo. A umidade 85%, 14,9 sensação térmica. Já indo para a parte final aqui do nosso Café com Imperial, sempre patrocínio Cantinho Saudável, Mica Diesel. 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Novo programa amanhã às 6h45. Mais participação para registrar no nosso WhatsApp. O bom dia da Cláudia Morrison, Picada Café. Bom dia abençoado, né? Uma abençoada quarta-feira a todos nós. Egídio Clarice Malman, bom dia, excelente quarta-feira para você, todos nós. É, o comentário que nosso amigo me mandou aqui, né? Eu vou deixar de lado, porque aí se refere a política. Política nós não falamos. Deixa os inteligentes falar a respeito, né? Só vamos lá. Na minha página no Facebook, ainda bom dia da Maria Close e da Marlene Wolf. Grande abraço a todos, boa quarta-feira, até amanhã.

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1: Tempo parcialmente encoberto, temperatura 12 graus e 3 décimos. Bom dia.
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6: Bom dia, quarta-feira, dia 9 de setembro, metade da semana. Mas a semana tá mais curtinha, né? Teve feriado na segunda, feriadão pra alguns. Então ontem era uma terça com uma carinha de segunda. Aí quando vê, puf, já é sexta, né? Tá passando rápido aí, né, Márcio Schwab? Já tá só por um churrasco na sexta aí. Bom dia. 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O tempo é parcialmente encoberto, temperatura em 12 graus e 3 décimos, friozinho, fica um pouco mais agradável à tarde, mas as temperaturas devem subir um pouquinho menos que ontem. Daqui a pouquinho tem o repeteco da previsão do tempo pra gente conferir. Claro que eu aguardo o teu contato aqui no 54-3281-1510, manda via no WhatsApp, quem tá nos ouvindo no app, aliás, agora no app também, se clicar no botãozinho ali pra mandar recado, abre direto no estúdio, no WhatsApp aqui do estúdio, tá? Então escolhe aí como quer falar com a gente e manda ver pra gente rodar teu pedido, mandar teu alôzinho, tomar a tua homenagem, enfim, aproveitar juntos essa baita manhã de quarta-feira. E abrindo os trabalhos de hoje, atração confirmada nos 37 anos da Imperial, eles que se apresentam às 3 horas da tarde, Pérola Negra.
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0: Banda Alegria do Vale, o dobrado Periquito, Thomas Julian Klompentanz, se teve Pérola Negra, Amor Perigoso.
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2: Bom dia, amigos e ouvintes da Rádio Imperial. Ar frio mais enfraquecido atua sobre o estado, mas umidade ingressa pelo norte nesta quarta-feira. Hoje, em Nova Petrópolis e na Serra Gaúcha, o sol aparece com nuvens, mas as nuvens aumentam e provocam chuva da tarde para a noite. A chuva será irregular e mal distribuída, mas pode ser localmente forte. A temperatura na madrugada ficou entre 7 e 9 graus, na maior parte da região, mas nas áreas mais altas chegou a atingir 3 graus, sobretudo nos aparados. Durante o dia aquece e as máximas à tarde atingem 21, 22 graus. Na quinta-feira, o sol até aparece com nuvens, mas ocorrem períodos de maior nebulosidade. Há chance de chuva, sobretudo no decorrer da tarde para a noite. A chuva será isolada e muito irregular. Se eleva mais a temperatura. As mínimas vão ficar entre 11 e 13 graus e as máximas à tarde atingem entre 24 e 26 graus. Na sexta, um sistema de baixa pressão dá

0: origem a um ciclone próximo da costa. Há elevado risco de chuva localmente forte e volumosa e de temporais localizados com vento forte e queda de granizo, mas especialmente vento forte. Haverá menor variação na temperatura. As mínimas vão ocorrer à noite, vão ficar entre 12 e 14 graus, e as máximas durante o dia atingem entre 18 e 20 graus. Da Metsul, Luiz Fernando Nartigal.
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0: Super banda Saxônia, Ein Wandersmann. Antes teve Porto do Som, Deus me livre. Agora 8h25.
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0: Agora são 8:30 da manhã, 13.4 a temperatura. 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Alô, Anderson Marchner em Dois Irmãos, bom dia, abençoada quarta-feira. Remy Hart também na companhia, Ione Afonso no Parici, Belida Pretzel de Ivoti. Abraço pro Pedro Guedes em Boa Vista, Poço das Antas, pedindo os atuais para recordar. Antes tem outra aqui que me pediram deles, mas a Margarida também já tá separadinha, viu? Vai rodar na sequência. Pra embalar, quarta, toca aí o Coração Pirou com Rogério Magrão e banda, Márcio Schwab. Semana sem feriado, mas o churrasco na sexta é uma ótima ideia. Cara, o churrasco é sempre uma boa ideia, viu? Aqui também sem feriado, viu? Sem feriadinho, sem feriadão, nada disso. Vamos que vamos. Jair Ritter, Formosa, Goiás, na escuta. O outro Jair, o Jair Fassbinder, em Arabutã, também conosco, pedindo aí música do Monte Carlo, Dona Ilse e seu Reinaldo, Padre Eterno Baixo, Ângela, Bel e Lúcia, em Pantano Grande, na sintonia da Imperial. Mais uma atração confirmada da nossa festa, eles que tocam às 2 da tarde.
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0: Monte Carlo, no Vale do Alto Uruguai, antes Os Atuais, Diga Diga. Os Atuais se apresentam às 14h, domingo 11 de outubro, na festa dos 37 anos da Imperial.
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0: Coração pirou. Fechando aqui a primeira hora do nosso Bom Dia Imperial, agradecendo a Claro Multi, Volone Becker, Mecânica Silveira e Lojas Regla.
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9 da manhã em ponto, 14.3 a temperatura. Manhã ensolarada desta quarta-feira, 9 de setembro. 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Ingrid Wunder no Parece Novo para o filho Maicon de aniversário hoje. Parabéns, felicidades. Também a homenagem da Maria Schomer de São José do Sul para o esposo Pedro Schomer e a neta Tatiele Schitz, que estão os dois de aniversário hoje também. Parabéns, felicidades. Suzy Mary Fir Hansen pede música com Wander.

0: Litoral, antes os liderais Auf der Autobahn e Sax Companhia Manchester, Doce Doce Amor.
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0: 9:15, 14 graus e meio a temperatura. Alô, Normélio Chu, Padre Eterno Wilges, na companhia Tatiane Zanqueta em Morro Reuter. Gilberto em Três Arroios, no trabalho e ligado com a gente. Tá aí na Prefa, né? 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Pede a música alemã com Dorf Rocker. Marlene Reisderfer, da Fazenda Pirajá, para a vizinha Maceda Dietrich, pelo aniversário hoje. Parabéns, Maceda. Pede uma valsa bonita para ela. E no bairro Santo Antônio, em Montenegro. Alô, Freunde. Na escuta, família Kral, bom dia, seu Adriano Kral, nossos amigos da super banda Opus. Aliás, tem que assistir o clipe, viu? O pessoal tem que aprender aí a letra e tudo mais da Sweet

Caroline, tem clipe no YouTube, essa música que ela é um dos hinos da Oktoberfest de Munique. Então tá chegando a época das Oktoberfest, inclusive a nova Oktoberfest aqui em Nova Petrópolis. Quem não conhece tem que conhecê-la de ponta a ponta. Inclusive, Adriano, pode ser em alemão ou em inglês, que tu canta dos dois jeitos na música, né? Pode ser alemão ou inglês, tanto faz, tá valendo, tá bom? Um abração, Adriano, nossos queridos amigos da Super Banda Opus. Bora no clima, né? Até porque em Munique a Oktoberfest é em setembro mesmo, então já estamos no mês da Oktoberfest de Munique e no próximo mês tem as Oktoberfests aqui pelo Brasil também.

0: surf, rocker, o Redas Kansedorf está antes Subras, Dobrado Ferro e Superbanda Opus, Sweet Caroline. 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
8: Para as 10, 15 graus é a temperatura. Bom dia para você, ótima quarta-feira. 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Abração pra Marilene Juliana Mil, que alô alto feliz. Curtiu demais a música da Super Banda Opus, já no clima da Oktoberfest, né? Um abraço aí pra ti, obrigado pela companhia de todos os dias. Alôzinho pro Tony Chaves em Caxias do Sul e a homenagem para a Maceda Dietrich pelo aniversário hoje de toda a família na Fazenda Pirajá. Quem mandou o recado foi a Marli. Marli Dietrich e toda a família aí pra Maceda pelo aniversário hoje. Pediram o musical Energia e o Trem da Vida.

0: A música italiana com Cláudio Dalcin e Luchelino, antes musical Energia e o Trem da Vida. Um abraço para o Roland Schmidt, bom dia na audiência em Caxias do Sul. Agora, faltando 20 minutos para as 10 da manhã, temperatura 15 graus, 2 décimos.
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0: Banda Alegria do Vale, Viva Feliz, Champion, Eu Acabo Voltando e Fabiano Quilante, sexta-feira no Bolicho. 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E em 30 segundos, repórter Sicredi.
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0: Nova Petrópolis viveu um momento de emoção e reconhecimento à sua história na última segunda-feira, dia 7, com a entrega oficial do Monumento Heimat, Raízes dos Agricultores, instalado na Praça das Flores, próximo ao Monumento do Cooperativismo. A solenidade reuniu autoridades municipais, autoridades mirins, representantes de entidades, agricultores, idosos, grupos culturais e a comunidade para celebrar as raízes do município e homenagear aqueles que ajudaram a construir Nova Petrópolis com trabalho, coragem e esperança. A cerimônia ocorreu justamente na data que marca a chegada das primeiras

0: Acolher as famílias de imigrantes à colônia provincial de Nova Petrópolis, em 7 de setembro de 1858. O momento também reforçou a relação histórica do município com a agricultura e com o legado deixado pelas gerações que transformaram uma nova terra em lar. Participaram da solenidade de entrega o prefeito Daniel Michaelsen, o vice Alexandre da Silva, o presidente da Câmara de Vereadores, Tarcísio Brescovitch, a secretária municipal de Agricultura e Meio Ambiente, Denise Maltoni Bino, e demais secretários municipais e adjuntos, e o presidente do Sindicato dos Trabalhadores Agricultores Familiares de Nova Petrópolis e Picada Café, Ari Buelter. Um dos momentos mais simbólicos da solenidade foi o descerramento do monumento, realizado com a participação de idosos com mais de 70 anos da comunidade, representando a memória viva de Nova Petrópolis e a continuidade das histórias, conhecimentos e tradições transmitidos entre gerações. Para o prefeito Daniel, o monumento representa uma homenagem às primeiras famílias que chegaram ao município, mas também aos agricultores que continuaram esse legado ao longo dos anos. Ele diz: eles trouxeram suas histórias, seus costumes, sua fé, seus conhecimentos e principalmente a esperança de construir uma vida nova. Diante de uma terra ainda por desbravar, abriram caminhos, cultivaram os campos, construíram suas casas e, sobretudo, construíram uma comunidade. Foram eles que lançaram as primeiras raízes de Nova Petrópolis, destacou o prefeito ao enaltecer a importância do dia 7 de setembro de 1858, data em que as primeiras famílias de imigrantes chegaram à colônia provincial de Nova Petrópolis e receberam os primeiros prazos coloniais e tiveram um prazo de 5 anos para pagá-los. O prefeito também ressaltou que a história representada pelo monumento não pertence somente ao passado. Hoje, essas raízes continuam presentes nas nossas famílias, nas comunidades, nas tradições, nas agroindústrias e principalmente nas mãos dos agricultores que seguem cultivando a nossa terra. Honrar aqueles que vieram antes de nós é também reconhecer a força que recebemos deles para construir o futuro, acrescentou ao anunciar que o monumento Heimat, Raízes dos Agricultores, integra um complexo que contará ainda com a Casa do Agricultor e o Espaço de Fornos a Lenha, que estão sendo construídos também na Praça das Flores. O monumento Heimat foi esculpido pelo artista Rogério Bertoldo em pedra arenito rosa. O conjunto é formado por 5 elementos que representam uma família de agricultores imigrantes alemães e os diferentes aspectos da vida daqueles que ajudaram a estabelecer as primeiras comunidades do município. A composição apresenta uma figura paterna de 1,80m de altura, com chapéu, machado e enxada. Uma figura materna de 1,60m carregando um bebê no colo. Uma figura infantil masculina, uma cesta com produtos típicos, incluindo linguiças artesanais e um jarro de leite. Cada elemento carrega um significado. A figura masculina representa a força do trabalho. A mulher simboliza o cuidado, a família e a continuidade. A criança representa o futuro, enquanto os produtos da terra remetem ao sustento e à transformação do trabalho em alimento. Juntos, os elementos representam a família agricultora como uma das bases da formação de Nova Petrópolis. E o monumento pode ser visitado já na Praça das Flores, pertinho do Monumento do Cooperativismo, bem ao lado do Labirinto Verde. Repórter Sicredi retorna em uma hora. 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
3: Próximo sábado, dia 12 de setembro, a partir das 15 horas, no ginásio Frederico Michaelsen, acontece a grande final do Municipal de Futsal, segunda divisão de Nova Petrópolis. A partir das 15 horas tem Majaica

0: versus Marola, na decisão do terceiro lugar. E logo depois, a grande final entre Manchas versus Santa Cruz. Que jogo! Na grande final do futsal, segunda divisão de Nova Petrópolis. É no próximo sábado, a partir das 15 horas, no ginásio do Frederico Migaelsen.
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7: 10:05, temperatura na casa dos 16 graus e o sol brilha bonito, belíssima quarta-feira aqui na Serra Gaúcha. 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Teu recado, sempre bem-vindo aqui no 54-3281-1510, André Luiz Schneider de Teutônia na companhia por lá, 15 graus também, né? Dia bonito, pedindo música aí com o JD e companhia. João Carlos Veríssimo em São Paulo. Flor Morena, quem tá pedindo música aqui é o Otolino Prates, já tá programado também, já tem Corpo e Alma. De Paverama, adoro a Rádio Imperial. Obrigado, Marilena. Ela pede música, tá na escuta com a filha Lívia Isadora, pedindo banda Passarela. E ainda homenagem de aniversário pra namorada Nicole Rick, completa hoje 20 anos de idade. Um abraço também pro Charles e pro Jair, que estão na escuta da Imperial, na metalúrgica Artelupa. Abraço, galera, e parabéns aí pra Nicole. É o Luan que mandou o recadinho e pediu Rainha Musical.

0: Banda Passarela, o alto-falante vai tremer antes Klostertaler, Lass uns reden e Rainha Musical, parabéns pelo seu dia.
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0: música com o corpo e alma Flor Morena Imperial, agora 10h24.
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8: 10h29, 16 graus e meio a temperatura. Bom dia, Imperial no ar. Manhã desta quarta-feira, 9 de setembro. Tempo firme por aqui. Agora tem algumas nuvens em frente ao sol, mas o tempo segue firme de momento. Bom dia, Imperial. 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

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Lúcia Steffen, para as amigas Clara Beff no MSI, Bel e Iria Schneck pedindo São Francisco, e uma abençoada quarta-feira também para os queridos Ademar e Neiva, na audiência em Novo Hamburgo. Oh!

0: Música, o encanto e o medley de marchas dos Montanari, antes JD e Companhia e a dança do Olalá. Agora 18 para as 11, 16 graus e meio a temperatura, oportunidade de trabalho. Procura-se um casal para trabalhar em chácara na cidade de Canela, de preferência que fale alemão. É um trabalho com carteira assinada. Informações com o Darcy pelo 549-9973-0813. Repetindo, 549-9973-0813.
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0: A música com Adler's Band, Viracopos, antes teve São Francisco. 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
0: Projeções da Metsul Meteorologia alertam para alto risco de tempestades severas e formação de um ciclone extratropical no sul do Brasil durante esta semana. O alerta também inclui de forma menos intensa os vales dos Sinos e Paranhana. Embora o início da semana tenha condições atmosféricas tranquilas, com predomínio do sol e de ar seco e frio de alta pressão, há possibilidade de chuva e raios na região norte e nordeste do estado, com risco de queda de granizo a partir de hoje e também amanhã. Na sexta, o cenário pode se agravar com probabilidade de tempestades intensas e clima severo devido a uma área de baixa pressão que se aprofunda intensamente durante o dia. O fenômeno pode ocasionar um ciclone extratropical, o qual ainda não se tem dados sobre a gravidade, mas que deve trazer tempo severo ao estado. E na última quinta-feira, agricultores de Dois Irmãos e Morro Reuter estiveram na Expo Inter 2026. A visita foi organizada pelo Sindicato dos Trabalhadores Agricultores Familiares de Dois Irmãos e Morro Reuter, em parceria com a Emater. Foi um dia para ampliar conhecimentos, trocar experiências e voltar para casa com novas ideias. Ao longo da visita, os produtores conheceram novidades em produção, tecnologia e pesquisa voltadas ao desenvolvimento da agricultura, além de acompanharem de perto diferentes soluções para o campo. A programação também incluiu a passagem pelo Pavilhão da Agricultura Familiar, espaço que reúne agroindústrias da nossa região e de todo o Rio Grande do Sul, valorizando sabores, produtos e histórias de quem transforma o trabalho da família em desenvolvimento. Repórter Sicredi, de volta em uma hora. Até aqui conosco.

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Agora são 11:02, temperatura na casa dos 16 graus de 8 décimos. Tá agradável, né? Não tá muito quente, mas tá agradável essa manhã de quarta-feira. 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

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Lisete Schamberger, São Pedro do Maratá, deixa um abração a todos, pede música da banda Sempre Alegre e um abraço pro amigo Eduardo Henrique Kohenborger lá na Reta Grande Brochier. Maria Schneiderville, bom dia, abraço, alô Morro Reuter, Guido Dapper de Dois Irmãos, também na companhia da Imperial, Friedel Gerhardt de Peritiba, um abraço para mim, obrigado, e a todos que estão ligados com a Imperial também. E a Marlise do bairro Piá, para Maceda Dietrich pelo aniversário hoje, pediu Musical Encanto de Parobé. Feliz aniversário, parabéns a todos que trocam de idade também neste 9 de setembro.

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A música é com Fernando Express, Folk and Tenser, antes Banda Nina, Polca da Nina e Navisson é sério. 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Remy Frank do Teval, pro irmão Léo Frank pelo aniversário hoje, parabéns, felicidades e pode preparar uma caipirinha que daqui a pouco tá chegando, não sabe a hora ainda, viu? Mas logo, logo, hoje ainda vai chegar pra dar um abraço aí, tomar uma caipirinha então, parabéns. Família Milk, Lourdes e Carlos na escuta na linha Olinda, forte abraço pra vocês também. Na sequência no FM temos o horário eleitoral gratuito, segue a música nas plataformas digitais da Imperial e depois da política, colega Gabriel chega com o Tá Na Mesa. Trago ainda mais uma atração da nossa festa, eles que fecham o evento a partir das 19 horas, domingão 11 de outubro, na linha Imperial, 37 anos da Rádio Imperial, musical RC, Meu Bem Não Me Quer.

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3: Olá, muito boa tarde. Meio-dia, 26 minutos e meio, 18 graus, um décimo a temperatura. Tempo firme, sol brilhando neste início de tarde de quarta-feira. E por aqui nós vamos chegando a partir de agora no Tá Na Mesa, a programação do meio-dia da Imperial desta quarta-feira, hoje, 9 de setembro. 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Tudo de bom a você que nos acompanha, um prazer ter a tua audiência aqui na Imperial, uma boa tarde pra ti. Bom almoço e, claro, convite 54-3281-1510 para você interagir com a gente, mandar o teu recadinho, a tua sugestão musical, que é sempre muito bem-vinda. Aproveitando aqui, trazendo notas e comunicações, vem aí os jogos beneficentes em prol dos irmãos Milk,

será neste domingo, dia 13, às 14 horas, no Ginásio Municipal Olga Heilmann, em Presidente Lucena. Ingresso a R$ 10. Jogo 1, Escola de Futebol Esporte Clube Nova Petrópolis versus Escolinha Esporte Clube 11 Amigos de Picada Café. Jogo 2, masculino, Salão Vogel enfrentando Categas Futebol Clube. Jogo 3, masculino, Rodeio enfrentando Clube Festivo Cone. O jogo 4, feminino, Saucer Girls enfrentando Esquema Contabilidade. E o quinto jogo, também na categoria feminino, Vicente Casagrande enfrentando Associação Clínica Futsal. E também sexta-feira, dia 18 de setembro, terá uma noite de entretenimento, às 19 horas no Salão Paroquial São José Operário de Nova Petrópolis. Uma cartela a R$ 15,00, duas cartelas R$ 25,00 e três cartelas R$ 30,00. Todos concorrem ao primeiro prêmio R$ 1.000,00, segundo prêmio R$ 800,00, terceiro prêmio R$ 500,00 e mais 50 prêmios variados. Abraço, Jair Fassbinder, na nossa companhia em Arabutã, Santa Catarina. Karina Kussler, em Nova Hartz, muito obrigado pela audiência. Banda Nova Essência.

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está começando o Contato Direto desta terça-feira. Por aqui a jornalista Bruna Becker, sejam todos muito bem-vindos. Afinal, associado, hoje nós temos uma novidade para você. Mais um benefício exclusivo para associado Sertel. Pensando no bem-estar e na qualidade de vida das famílias, a Sertel oferta aos seus associados, a partir de agora, o Plantão Médico Virtual Unimed. Você e sua família podem contar com atendimento médico por telemedicina, disponível 24 horas por dia, 7 dias por semana, diretamente pelo celular ou computador, sem a necessidade de deslocamento. O termo de

0: Cooperação e parceria foi assinado ontem entre o presidente da Unimed VTRP, Neuri José Gusson, e o presidente da cooperativa Sertel, Erineu José Henneman. O presidente da Unimed, Neuri José Gusson, falou sobre a alegria de ser algo inédito para a instituição esse tipo de parceria e também sobre a relevância deste primeiro momento ser entre cooperativas. Assim, ele destacou a intercooperação que beneficiará os associados da Sertel.
1: Para nós é um momento crucial de transformação da oportunidade de assistência a uma massa grande de clientes e grandes parceiros, né? A Sertel, que a gente já tem os colaboradores da Sertel como clientes há mais de 20 anos. Então, agora levando essa possibilidade ao associado da Sertel, entendemos que a Unimed vai demonstrar de uma forma ampla a sua capacidade de oferecer assistência virtual para esses clientes todos. Isso facilita muito a vida do associado Sertel e uma grande orientação em termos de saúde e de oportunidade para os familiares também do associado. A intercooperação, ela facilita criar infraestrutura de base e de apoio de maior sustentabilidade, mantendo um custo aceitável para a comunidade e entregando valores acima da média de mercado para o associado de uma maneira geral.
0: Muito obrigada, você ouviu o presidente da Unimed VTRP, Neuri José Gusson. Associado, ao aderir por apenas R$ 6,50 por mês descontados na conta de energia, você e seus familiares têm acesso a atendimento médico via teleconsulta, com uma taxa de R$ 30 por teleconsulta realizada e que você só paga quando utilizar o serviço. Esse tipo de atendimento, a teleconsulta, é indicado para quadros clínicos de baixa complexidade, como sintomas gripais, resfriados, febre, crises de dor de cabeça e dor lombar, náuseas, vômitos, diarreia, suspeitas de dengue, infecção urinária, queimaduras leves e orientações médicas gerais. O principal benefício é que os médicos estão à disposição a qualquer hora do dia ou da noite. As consultas são ágeis e eficientes para resolver grande parte dos quadros de saúde no próprio atendimento virtual. O plano cobre o titular da conta de energia e todos os residentes da casa. Para saber mais, acesse o site da cooperativa Sertel ou chame no WhatsApp da Pulseg 99939-4498. As equipes técnicas da Sertel realizam hoje melhorias no sistema elétrico das seguintes localidades: Forquetinha, bairros Jardim do Cedro, Montanha, Conventos e Centenário em Lajeado. E as equipes de podas e roçadas na vegetação próxima da rede elétrica atuam em Pouso Novo, Capitão e Teutônia. A força da cooperação transforma vidas e fortalece comunidades. São mais de 78 mil associados conectados pela energia que movimenta lares, impulsiona negócios e fortalece comunidades. Com investimentos em energia renovável, inovação tecnológica e atendimento próximo, garantimos eficiência, segurança e qualidade. O nosso propósito vai além. Geramos empregos, apoiamos a educação, movimentamos a economia e construímos desenvolvimento sustentável para toda a região. Acreditamos que desenvolvimento só faz sentido quando é compartilhado, porque juntos, com a força da cooperação, seguimos impulsionando vidas e construindo um futuro melhor. Contato Direto de hoje fica por aqui. Muito obrigado pela sua companhia e uma excelente tarde.
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3: 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Funerária Jung de Nova Petrópolis informa falecimento.
4: Pai Reinhard Ninoff em memória. Mãe Amália Ninoff em memória. Cuidadores Wellington Bigger Zatera e namorada Michele Sofia Schuantes. Cuidadores Márcia Cristina Schuantes e esposo Luiz Andréas Schuantes. Irmão, sobrinha, primos, primas, familiares Ninoff. Demais parentes e amigos participam do falecimento de Alcino Ninoff, ocorrido hoje na idade de 83 anos. Corpo será velado a partir das 14h30 na Igreja Evangélica Martim Lutero, da Fazenda Pirajá. O sepultamento será hoje às 17h com culto de corpo presente na mesma igreja e após para o cemitério e crematório Parque das Araucárias de Canela. Funerária Jung informou o falecimento de Alcino Ninoff.
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16 minutos nos separando da uma hora da tarde. Aqui está no ar o Tá Na Mesa, a programação do meio-dia da Imperial. 18 graus e 2 décimos a temperatura. Ouvimos Brugger Buaum aqui na programação da 104,5. 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Grande abraço, Arcélio, ligado com a gente na cidade de Portão. Uma boa tarde para ti, Arcélio. Obrigado pelo carinho da sintonia.

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0: Ao som da bandinha Alta Camarada, nada tenho. 4 para 1. 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
5: Pai Reinhard Ninoff in memória. Mãe Amália Ninoff in memória. Cuidadores Wellington Bürger Zatera e namorada Michele Sofia Schuantes. Cuidadores Márcia Cristina Schuantes e esposo Luiz Andréas Schuantes. Irmão, sobrinha, primos, primas, familiares de Ninoff, demais parentes e amigos participam do falecimento de Alcino Ninoff, ocorrido hoje na idade de 83 anos. Corpo será velado a partir das 14h30 na Igreja Evangélica Martim Lutero, da Fazenda Pirajá. Sepultamento será hoje às 17h, com culto de corpo presente na mesma igreja e após para o cemitério e crematório Parque das Araucárias de Canela. Funerária Jung informou o falecimento de Alcino Ninoff.
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6: Eu sou o escritor Felipe Kuhn Braun, este é o programa Unsere Familie e hoje eu vou falar sobre uma família de língua alemã que migrou ao Brasil a partir de 1824. Den Väter zum Gedächtnis, em memória dos nossos antepassados.

família Chapoa são os descendentes de Michael Chapoa, nascido em Bitburg, Luxemburgo, hoje é Renânia, Palatinado, Alemanha, uma região que Luxemburgo perdeu para a Alemanha. E Michael Chapoa, nascido em 1817, era casado com Ana Maria Jacobi, nascido em 1821 em Clervaux. Ele era filho de Johann Wilhelm Chapoa e Anna Gils. E ela era filha de Peter Jacobi e Maria Margareta, Margarida, Catarina Lediger. O casal Michael Chapoa e Ana Maria Jacobi, ela faleceu em 1821.

0: de 97, em Águas Mornas. Eles tiveram 12 filhos. O mais velho, Matias Chapot, casado com Agnes Köhrig, pai de Ana Maria, Ana, casado com Jean Inás Schroeder, Miguel Chapot, casado com Margareta Petri, Bernardo Chapot, casado com Catarina Junkes, Cecília Chapot, casada com João Matias Petri, Filipina Chapot, casado com Carlos Martendal, e João Chapot, casado com Cecília Kretzer. A segunda filha do casal de imigrantes, Ana Maria Chapot, casou com Nicolau Prim. Tiveram 11 filhos. Depois do casal de imigrantes, ainda tem os filhos Suzana e Maria Chapot. Suzana Chapot, casada com Wilhelm Bunn, B-U-N-N, pais de 10 filhos. Catarina Chapot, Maria Chapot, casada com Gustavo Esser, pais de 8 filhos. E Nicolas Chapot, Matias Chapot, casado com Margareta Miller, pais de 12 filhos. Ana Maria Chapot, casada com Gustav Hang, falecidos ela em Angelina e ele em Tijucas, Santa Catarina, pais de 4 filhos. Terezia Chapot, falecida em Brusque, casada com Gustav Hang. Francisca Chapot, casada com Frederico Hang, falecido em Bom Retiro, Santa Catarina. E Charlotte Chapot, casada com João Fuch, falecidos ambos em Angelina, Santa Catarina, ela em 1945 e ele em 1929, pais de 11 filhos. Ana Maria Chapot, a terceira filha do casal de imigrantes, casada com Nicolau Prim, foram pais de Johann Peter Prim, casado com Catarina Eli, Maria Prim, casada com Wilhelm Eli, Nicolau Prim, casado com Basílica Rosa de Andrade, e Bárbara Prim, casada com João Pedro Kuhn. Ainda temos também as filhas Catarina, os filhos Catarina Prim, casada com Jakob Bonhoeffer, Roberto Prim, casado com Margarida Schwabe, e Augusto Prim, casado com Apolônia Kraus. Ele falecido em 1935 em Gaspar, e ela falecida em 1959 em Blumenau. Dos filhos, nós temos Suzana Chapot, falecida em Biguaçu, e Wilhelm Bunn, o genro, falecido em Angelina, Maria Chapot e Gustavo Esser, também falecidos em Angelina, Matias Chapot e Margareta Miller, também falecidos em Angelina, e as três filhas que casaram com descendentes da família Hang, uma falecida em Brusque, outra em Bom Retiro e a outra em Tijucas. Quer saber um pouco mais sobre a história dessas famílias e suas contribuições? Fique ligado conosco no nosso próximo programa Unser Familie e nos acompanhe nas redes sociais buscando por Felipe Kuhn Braun.
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2: Imperial 1:07, 18 graus e 6 décimos a temperatura. Neste momento, alguma nebulosidade, né? Mas tempo bom, é um sol predominando, tempo firme predominando neste início de tarde de quarta-feira, 9 de setembro. 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Siga participando com a gente no 54-3281-1510. Alô, Christian de Três Coroas, pedindo para curtir banda San Rafael, a Princesinha. O Rodrigo Gaiteiro do Pedancino. Alô, Geni Godói, forte abraço e vamos juntos, né, Geni? Tudo de bom para ti também.

0: Handhold, tá aí, super banda Canecos. Antes teve a banda San Rafael e a Princesinha. 1:15.
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Imperial FM, 13 horas 23 minutos de Grüben Tela, weil die Liebe nie Zufall ist. 18 graus e 7 décimos a temperatura, a tarde é nossa. 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

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Muito boa tarde, Ademir Bender, São José do Hortêncio. Pedindo uma da Super Banda Real, vou trazer agora aqui na programação. Rosane Noronha, em Barão, muito boa tarde. Alô também pro João Fiscal da empresa Lousada, uma boa tarde pra você. Nesta quinta-feira tem o programa Vem Amigos, colega Giovanni Litt, que recebe Jadir Yankee para contar a sua história, né? Grande Jadir Yankee, por muitos anos aí à frente da Super Banda Real de Nova Petrópolis, né? E essa aqui faz parte da história deste grande amigo Jadir. 1:26.

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Os Atuais e o Mississippi. Antes teve a Superbanda Real de Nova Petrópolis e a Valsa da Saudade. Agora 23 minutos nos separando das 14h. Aqui a tarde é nossa, hein? Uma boa quarta-feira. 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Alô, Marino Flar, em Carlos Barbosa. Tudo tranquilo, Marino? Já já tem os Schiavini pra gente recordar aqui na programação. A Marlise também tá ligada com a gente. Tá toda turminha aí, né, Marlise? Pedindo uma valsa da banda Tricolor. Alô, Alexandro. Alô, Ninho.

Família Grombauer em Joaneta. Boa tarde, Gabriel. Por aqui o tempo está se preparando para chover, já que estamos nos tempos de Oktoberfest. Roda Sweet Caroline com DJ Etsy. Grande abraço, Gilberto Carlos Klein em Três Arroios. Bom trabalho, Gilberto. Manda um oi para nós da Gamu, somente a Clau e a Júlia trabalhando, os demais colegas de férias. Então manda uma música para nós, a Ju e a Clau. Valeu, meninas, bom trabalho para vocês. Excelente tarde, já separa uma bem especial, tá bom? 21 minutos nos separando das duas da tarde.

0: Quem pediu Sweet Caroline com DJ Etsy? Antes teve banda Tricolor Blauer Himmel.
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Imperial, 4 minutos nos separando das 14h, recordamos com Os Schiavini no Alto das Montanhas e antes o La Paloma Super Mulher. Chegando ao final da primeira hora do programa Tarde é Nossa, mais uma vez agradecendo a Volony Becker. 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Alô, Edio e Nadir em Barão, Alascut, já tem o Tropical Brás por aqui. Silvano Machado, ligadaço na Imperial, tá dizendo aqui, como diz o seu Marino, né? Ligadaço. Que maravilha, viu, Silvano? Obrigado pela audiência. Tudo de bom, abraços a todos desta rádio maravilhosa, pro meu marido Lécio, pros filhos Luciano e Leandro, pra nora Vitória e pra neta Elisa. Recadinho da Benícia Ort, Angaxian Benícia, abração pra ti e pra família também. Rogério, ouvindo a gente em Presidente Lucena, muito boa tarde. Também recebendo aqui o boa tarde do Egídio e a Classi de Estância Velha, sempre ligadinhos na melhor rádio. Obrigado, viu, Egídio? Abração pra ti também, pra dona Classi. Siga mandando o teu recado, 5432811510, uma ótima tarde de quarta-feira. Por aqui a gente segue com a Tarde é Nossa e pra quem pediu, Tropical.

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1: Pai Reinhard Ninoff em memória. Mãe Amália Ninoff em memória. Cuidadores Wellington Bigger Zatera e namorada Michele Sofia Schwantes. Cuidadores Márcia Cristina Schwantes e esposo Luiz Andréas Schwantes. Irmão, sobrinha, primos, primas, familiares Ninoff, demais parentes e amigos participam do falecimento de Alcino Ninoff, hoje ocorrido na idade de 83 anos. Corpo será velado a partir das 14h30 na Igreja Evangélica Martin Lutero da Fazenda Pirajá. Sepultamento será hoje às 17h, com culto de corpo presente na mesma igreja e após para o cemitério e crematório Parque das Araucárias de Canela. Funerária Jung informou o falecimento de Alcino Ninoff.
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11: Agora 14 horas e 6 minutos, 18.9 a temperatura. Sensação térmica de 24 graus. A tarde é nossa. 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Seguindo aqui a tarde nossa, para quem havia pedido, trago agora a banda Viva Alegre.

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0: The Villers, o cara de pau e antes Viva Alegre nos bailes de antigamente.
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0: 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Agora 14 horas, 18 minutos e meio, 19 graus a temperatura. Lauri Klein, de Presidente Lucena, já vai ouvir a novela das 8. Leandro, em Caxias do Sul, pedindo pra curtir música alemã, também já separo por aqui. Zé Borges, o Sérgio Cezimbro, Roger, Gaúcho Medeiros, toda a turma lá na oficina, em Butiá, bom trabalho. Seguidinha, teu destaque da música gaúcha. O Eloy, da Transverli,
15: de Estrela, retornando de Santa Helena, Goiás. Olha só, tá na BR-386, na escuta da Imperial, pedindo a música Caminhão é Assim Mesmo, né? Essa com João Mineiro Marciano, né, Eloy? Boa viagem, bom retorno e muito obrigado pela carona.

0: Fantasy Land in Sicht. Antes o Corpo e Alma, novela das oito, e João Mineiro e Marciano, Caminhão é Assim Mesmo.
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0: loteria.
1: Resultado da loteria, quinto prêmio, 5.975, 5.975. Quarto prêmio, 5.557, 5.557. Terceiro prêmio, 4.609, 4.609. Segundo prêmio, 98, 0.098. E o primeiro prêmio, 5.633, 5.633. Este é o resultado da loteria.
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0: Pra quem pediu a boa música gaúcha, Baitaca Vida Braba. 12 para as 3, a tarde é nossa num oferecimento de Unimed Serra Gaúcha. 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Tatiane Zanqueta em Morro Reuter, muito boa tarde, Tatiane. Recebendo também aqui o boa tarde do Wilson Hertz em Itapiranga, Santa Catarina. Obrigado pela audiência, viu, Wilson? Já trago a música pedida com o Semino Rossi. Cláudio de Linha Brasil pedindo música do Monte Azul. Alô, Cláudio. Valeu, audiência da Imperial em Linha Brasil. Boa tarde, Gabriel. Aqui é o Canísio Chu, ouvindo a tua programação. E o Wagner de Cachoeirinha também tá ligado conosco. Desejando aqui uma boa tarde, igualmente, viu, Wagner? Pedindo música da banda Champion. Vou trazer agora aqui na programação. Siga interagindo conosco. 5432811510 é o telefone e o WhatsApp aqui da Imperial. Participe com a gente até às 16 horas. Gabriel te fazendo companhia no programa A Tarde é Nossa. 20 para as 3.
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0: Aí o musical Monte Azul no balanço do shot. Antes teve banda Champion. Mês que vem a gente casa.
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10: 8 minutos nos separando das 3 horas da tarde, 18 graus, 9 décimos a temperatura, a nebulosidade aumentando aqui em Nova Petrópolis. Este é o programa Tarde Nossa. Daqui a pouquinho já tem a primeira edição da tarde do repórter Sicredi. Alô, Sinaide, tudo certo? Uma boa tarde para ti. E, claro, né, uma boa semana. Obrigado sempre pela audiência aqui na Imperial. Roberta pedindo música para a vizinha. Deixa eu só ver aqui, né? A Iracema está de aniversário hoje, olha só. Parabéns, Iracema. Muitas felicidades, muita saúde. Um abração a você, Roberta. E também o Lucas de Picaracafé participando com a gente.

0: PF no Bailão Santa Maria do Brasil. 4 minutos nos separando das 3. Em 30 segundos, repórter Sicredi.
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0: E hoje, dia 9 de setembro, acontece o lançamento oficial da nova Oktoberfest aqui de Nova Petrópolis. Colega Roger está por lá e trazendo as primeiras informações nesta edição do Repórter Sicredi. Boa tarde, Roger.
2: Boa tarde, Gabriel. Boa tarde, ouvintes da Rádio Imperial. Falamos ao vivo do Hotel Vila Verde, na linha Imperial Nova Petrópolis, onde hoje a Imperial acompanha o lançamento oficial da nova Oktoberfest, que daqui a menos de um mês acontece justamente na linha Imperial, no espaço belíssimo junto à comunidade, à paróquia São Lourenço Mártir, onde já acontece a festa do Galeto, né? Aquele pavilhão e todo o entorno, com uma área verde muito bonita, enfim, e toda uma estrutura que o local vai receber também para a nova Oktoberfest. Muitas atrações, algumas coisas que a gente já contou para a audiência, outras que a gente vai ficar sabendo hoje. Eu estou aqui com o presidente da Associação Bemerland, que é a associação proponente do evento, o Henrique Littke, que vai falar para os ouvintes um pouquinho sobre o que esperar desses dias de festa na linha Imperial, porque a expectativa já é enorme, Henrique. Boa tarde.
3: Boa tarde, Roger. Boa tarde, Gabriel. Exatamente. Hoje a gente está trazendo para a comunidade, para a imprensa, as novidades dessa quinta edição. Acho que uma das maiores novidades é o local. A gente traz a festa para a linha Imperial, por devido motivos de obras na rua coberta. Então a gente está trazendo para a linha Imperial, por ser o berço do grupo de danças, e a gente tem um local bem bacana que a gente acha que combina com o Oktoberfest. Por isso que a festa é aqui na linha Imperial. A gente tem as mesmas tradições, a gente continua preservando os jogos germânicos, grupos de dança, a vestimenta, a gastronomia, a questão da comercialização em copos de vidro, que é uma coisa que a gente vem implementando, e a gente vem vendo resultados, inclusive em outras festas que a gente não é obrigatório. Por exemplo, o Festival do Folclore é um evento que a gente viu muito, eu particularmente, muitos copos de vidro circulando, e é uma cultura bem bacana que a gente vai introduzindo, além de não gerar o lixo que a gente gera com os copos, também tem a questão da degustação do copo de vidro ser um pouco diferente. É muito típico isso na Alemanha, e a gente tenta trazer um pedacinho nessas pequenas representações aqui para a nossa Oktober, né? Então, a entrada continua sendo gratuita, a gente não tem a cobrança de ingressos, é só vir prestigiar a gente aqui. Tem transporte gratuito saindo do centro da cidade direto para a linha Imperial. Os horários a gente vai disponibilizar ainda chegando mais perto do evento, mas então não tem motivos para não vir comemorar com nós a quinta edição da nova Oktoberfest.
2: Muito bacana, porque, como você disse, é o berço do Bemerland, é na linha Imperial, e a festa dos 37 anos da Imperial também vai acontecer

0: junto da nova Oktoberfest. Já fizemos em outras oportunidades, deu super certo. Então a festa da Imperial acompanha a nova Oktoberfest, também a linha Imperial. Linha Imperial, Rádio Imperial, tudo a ver, dia 11 de outubro, uma das atrações, né? Tem muitos dias de festa, mas um dos dias são os 37 anos da Rádio Imperial. E o que não vai faltar, além do chope, é a gastronomia típica, atrações culturais, tem espetáculo, tem música, para quem quiser viver essa cultura germânica, são dias muito intensos, né, Henrique?
1: Exatamente, a nossa programação ela é toda montada para o público, né? Então a gente busca mesclar entre shows de bandas tradicionais já de outubro com a própria bandinha. Então todas as bandinhas da cidade estão representadas, os grupos de danças dentro da disponibilidade que a gente tem dentro do evento vão estar representados também. Então vai ser uma pequena imersão, e a gente sempre trabalha isso, se a gente tem dois modelos que a gente se espere. Seja outubro de Munique, sendo o modelo nosso principal, tendo uma realidade um pouco mais perto a outubro de Blumenau, e aí outubro de Nova Petrópolis, a gente tenta trazer um pouquinho dessa experiência para cá também.
0: Perfeito, então, de 2 a 12, já ia errar a data aqui, de 2 a 12 de outubro, na linha Imperial, Nova Oktoberfest, muitas atrações, você já confere nas redes sociais, @ Nova Oktoberfest, e no dia 11 de outubro, domingo, então, a festa dos 37 anos da Imperial, com um timaço de bandas também integrando o evento. Henrique, sucesso para vocês, e claro que a gente vai se falar muito, estaremos juntos em todos os dias do evento, e sigam contando sempre com a parceria da Rádio Imperial.
1: Muito obrigado, é uma parceria de longa data, tanto que a gente traz a festa da rádio para dentro da nossa festa, e a gente espera se encontrar também durante o período de festa no pavilhão da igreja para brindar com chope e fazer muita festa nesse período.
0: Obrigado, tá aí o Henrique Littke, presidente da Associação Bemerland. Informações ao vivo do lançamento da nova Oktoberfest, Gabriel.
2: Valeu, Roger! Abraços a você, ao Henrique e toda a turma. É um bom evento de lançamento da nova Oktoberfest. Dentro de instantes, com certeza, mais informações. Fechando mais uma hora do programa Tarde é Nossa, a próxima edição do Repórter Sicredi você acompanha em uma hora. 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

Imperial, agora 15 horas e 9 minutos, 18 graus e meio a temperatura. Para quem havia pedido o Semino Rossi Nor in Huna Chiara. 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Cidades de Picaracafé, a Nova Petrópolis, Ivoti, Dois Irmãos e Morro Reuter recebendo a banda Bagage, né? 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

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Abraço Normélio Chu, no Padre Eterno Ilgas, o Júlio Alas de Dois Irmãos, pra mãe Nelcia, tia Ilse, tia Lônio, Saquete, Felipe Amárcia, pintores da Clauco, João, William Schmitz, Gerson e Alisson Weber, ouvintes da Imperial. Também o Ademir Nogueira, o Léo Bittermeder, Jackson Lindemann e a toda a equipe da 104,5. A Lúcia Stefan pede música para o filho Marcos Stefan, que está cortando a grama de alto som. Olha só, que legal, hein? Abraços e capricha aí, viu, Marcos? A Cristina Bon de Tupandi também está com a gente. Obrigado pela sintonia.

0: Tá aí, Banda Sul Brás, pra quem pediu, Gelinho e Latão. Também teve Baila Baila Herschmidt, de 15 horas e 17 minutos. Deixa eu aproveitar aqui, Guido Dapper, de Dois Irmãos, homenageando o neto Nathan Strasburger, que hoje está de aniversário, completando os seus 7 anos. Parabéns, muitas felicidades, muitos anos de vida, saúde e tudo de bom, né, Guido? Parabéns aí pro Nathan. Forte abraço, Silvestre Utsis, pessoal aí de Picara, São Paulo. O alô também, deixa eu ver aqui, da Vone Fritz, do bairro Floresta, Estância Velha. Muito boa tarde pra ti também. Valmor e a Regiane Venneker de Estrela. Forte abraço.
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0: aí o guardanapo do Rainha Musical. Antes teve banda Alvorecer e um medley de dobrados, 15 horas 31 minutos. Essa da banda Alvorecer foi especial aí para nossa amiga Vinícia Hort, que está acompanhando a gente. Mandou uma foto aqui da netinha, né? Dia 13, domingo, primeiro aninho. Tá linda demais, viu, Vinícia? Parabéns aí para a família. Muita saúde. O Elário Yankee e a esposa Marli Alascuda Elário Vistertz pede a música Vestido Colorado, já tá separadinha por aqui. E o Paulo Jungas e família, Dom Diogo Baixo, deixando um abraço para todos, principalmente para a mãe, a dona Nilce Jungas, Alascuda Paul. O Eduardo Henrique Kornborger na escuta em Reta Grande Broxir. Valeu, Eduardo. Uma boa tarde pra você.
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Imperial, 20 minutos nos separando das 4 horas da tarde de Lausa, aqui na programação da 104,5. 18 graus e 7 décimos é a temperatura. 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Pedindo música da banda Luar, trago já já. A Janaína, de São José do Hortêncio, também desejando uma boa tarde, igualmente, Jana. Alô, Marli, de Picada Café. Tudo certo, né, Marli? Tudo de bom aí pra você. 17 para as 4, agora é hora da gente conferir. E para quem pediu, o grupo G4.

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13: Setembro é o mês do turismo em Santa Maria do Herval e contará com uma programação especial com 3 momentos imperdíveis e todos gratuitos. No dia 10, amanhã, Pensando o Turismo de Santa Maria do Herval. Um encontro com empreendedores para conversar, trocar ideias e pensar os caminhos do turismo no município. Será no Auditório Municipal das 19 às 21 horas. No dia 24, acontece o Fórum de Turismo, uma noite de inovação, inspiração e cases de sucesso para os empreendedores, para os empreendimentos e para o desenvolvimento da cidade. Será no Casarão Dona Irena, das 18h30 às 21h30. E no dia 25, ocorre a caminhada noturna Memórias do Tewald, uma experiência guiada pelos casarões da antiga picada Tewald, resgatando histórias e memórias do passado no município. A concentração será na Feira do Produtor, às 19 horas. 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Quero deixar um abraço para o Thiago Nat, de Três Coroas, pedindo música da banda Magia.

deixando um abraço pra nós aqui na Imperial. Valeu, Thiago. Eu acho que a música que você tá pedindo é do Magia Musical Medley de Dobradas. Vou trazer ela agora aqui na programação. Colega Douglas, mas olha só, tudo tranquilo por aqui, viu, Douglas? E, claro, hoje é um dia muito especial, né? É, a Carolina Dalcin está de aniversário e a turma está por lá, né? Se deliciando com um bolo. E, claro, precisamos aqui mandar um forte abraço para a Carolina. Muitas felicidades, muita saúde e tudo de bom sempre, tá bom? Carol, felicidades. Um abração aí pro Douglas, toda a turma também, a Fábia, a Liz. Excelente tarde para vocês e também muito obrigado pela sintonia. Obrigado, Curto Arte Produtora, Suítes Avenida, 7ª Festa Nacional da Lavanda, Scheidt Materiais e Acabamentos e a Unimed Serra Gaúcha. 4 minutos nos separando das 4, daqui a pouquinho Giovanni vem chegando para comandar o fim de tarde Imperial. Eu volto amanhã ao meio-dia. Até lá!

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Muito bem, 16 horas mais 9 minutos, 4 e 9. Boa tarde, 18 graus e meio a temperatura. Tempo deu uma nublada agora aqui em Nova Petrópolis. 72% umidade relativa do ar. Por aqui vamos chegando com o nosso fim de tarde. 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Tô aguardando aí a sua participação, o seu contato. A todos um excelente fim de tarde. Para iniciar hoje tem Monte Carlo. 4 e 9.

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10: Agora 4h20, 18 graus a temperatura, tempo nublado aqui em Nova Petrópolis. Boa tarde, música do Sétimo Sentido. Na companhia em Garibaldi. Valeu, Christian. Um abraço aí pra você. Já já o Sétimo Sentido por aqui. O Rodrigo na linha Araripe também tá na companhia.

Daniel João Fiscal, quem mais aqui? Sim, a aniversariante de hoje, alô Carolina Dalcin, a Carol tá de aniversário, Ivoti tá em festa mais uma vez, parabéns, felicidade, saúde, carinhoso abraço aqui de toda a equipe da Imperial, tá bom, Carol? A Geni Godoy também tá nos acompanhando, forte abraço. Júlio Alice em Dois Irmãos e toda a família também curtindo o fim de tarde. A Tatiane Zanqueta tá curtindo a boa música. Chove forte em Planalto, norte do Rio Grande do Sul. A informação quem mandou aí, o Arlindo José Bortolini. Valeu então, Arlindo. Abraço para você e obrigado pela companhia. 4h21.

Tá aí a bonita música alemã Franziska Fischer, 4h25. 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
4: Vamos lá, agora 4h33, 17 graus e meio a temperatura, seguindo por aqui com a boa música e trazendo agora, é claro, mais uma para aniversariante de hoje, a Carolina lá em Ivoti, e é claro, na voz do Popito. É Corpo e Alma, Flávio Dalcin, Carolina.

20 para 5. Pedido aí do Jair Fassbinder, que está sempre, sempre conectado com a gente. Balbori, Regiane Venequer em Estrela também estão curtindo a Imperial. Alô, Elisa Knapp, né? Sempre também ao som do fim de tarde. O Arcélio tá lá em Portão, mas que tal, grande Arcélio? Alô, Fábio Damer, bom finalzinho de quarta-feira a todos nós trabalhando. É, estou juntamente com a dona Asta, queremos curtir uma bonita música do Flor da Serra. Eu casualmente escolhi agora uma antiga pra gente recordar aí com o Flor da Serra, viu, Fábio? Vai especial pro amigo aí que também sempre prestigia a programação da Imperial. O Christian de Três Coroas está nos acompanhando. Dali, Christian. Ah, eu tô devendo o sétimo sentido também. Ah, sim, sim, sim. Jaime e Maicon. É, puxando lenha e na escuta da Imperial. Uma música do Champion. Eles que vão estar dia 27 de setembro na festa em Linha Marcondes Baixa. Mas olha só. Alô, Jaime. Alô, Maicon. Bom trabalho para vocês aí. E tamo na carona, né? Já, já o Champion por aqui. Olá, boa tarde, Ademir Porto de Três Coroas. Também tô acompanhando a Imperial, valeu. O Eduardo Henrique Kornborger de Brochir, rumo à Boa Vista do Sul. A Imperial tá na carona, bora lá!

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12: Agora 11 para 5, 17 graus a temperatura. Vamos fazer o seguinte, o colega Roger está trazendo mais informações porque está acompanhando hoje o lançamento da nova Oktoberfest. É isso aí, boa tarde, Roger.
13: Alô, Giovanni, boa tarde, ouvintes da Imperial. Retornamos com informações ao vivo do Hotel Vila Verde na linha Imperial, onde hoje acompanhamos o lançamento da quinta edição da nova Oktoberfest, que acontece de 2 a 12 de outubro aqui na linha Imperial. Converso agora com o prefeito e com o vice, nossos queridos parceiros da Rádio Imperial e a prefeitura, que é parceira também na promoção do evento, prefeito Daniel Mikaelsen, vice Alexandre da Silva, falando um pouquinho sobre a expectativa desse evento, que inclusive o prefeito trouxe uma informação muito legal durante seu pronunciamento, que muitos anos atrás existia uma Oktoberfest na sociedade Tiro ao Alvo. Com o tempo, ela acabou se perdendo, mas está resgatada agora a tradição com a nova Oktoberfest. Boa tarde.
14: Boa tarde, Roger. Boa tarde, ouvintes da Rádio Imperial, uma alegria muito grande estar falando com vocês, né? Realmente, há muitos anos atrás, existia a nova Oktoberfest na sociedade Tiro-Alvo, né? E era uma festa muito forte, né? Era um evento muito forte, que com o tempo foi perdido, né? Elas perderam até, acho que, para Santa Cruz. Santa Cruz pegou e fez a Oktoberfest. Mas são coisas que acontecem, né? E hoje nós estamos na quinta edição. Nós só temos que agradecer a todos e começar a resgatar a nova Oktoberfest.

0: Berta vai passar por reformas, então é por um motivo muito nobre que a festa esse ano acontece na linha imperial, além da simbologia de estar no berço do cooperativismo, no berço do Bemerlantans Group, que é a entidade proponente, mas um dos motivos também é essa obra que vai acontecer na Rua Coberta. Mas tá tudo pensado, porque inclusive vai ter o trenzinho fazendo o transporte do centro para a linha imperial, então a questão logística, mas eu quero tomar meu chopinho, não posso dirigir, não tem problema, a festa vai ter espaço aqui na linha imperial com uma estrutura muito legal e o principal ingrediente é a alegria do povo, isso não muda. Boa tarde.
1: Boa tarde, Roger, boa tarde a todos os ouvintes da nossa Rádio Imperial. Exatamente isso, né? Nós em algum momento, né, prefeito, tivemos que parar a Rua Coberta porque nós estamos com uma grande reforma ali, né? E infelizmente acabou dando, coincidindo junto com a Nova Oktober, né? Mas a Nova Oktober está vindo aqui para linha imperial então, né? Que é o berço do cooperativismo, né? E como tu disseste, um espaço amplo, acolhedor, aconchegante, que vai comportar muito bem as pessoas que virem para cá. E como a gente já escutou, eu falei antes, algumas pessoas talvez podem questionar, pô, mas eu já reservei hotel no centro da cidade porque era na praça. Não tem problema, vai ter o trenzinho da alegria buscando o pessoal no centro, trazendo para linha imperial, depois levando de volta em segurança, podendo consumir aquele chopezinho, a gastronomia típica alemã, né, germânica daqui, e aproveitando a nossa Oktober, que ela é totalmente cultural. Claro que o chope terá muito bem evidenciado, que é uma marca das nossas tradições aqui, mas principalmente a cultura vai estar muito evidenciada, da dança, da música, né, e a receptividade, que é uma marca desse povo aqui.
0: Verdade, uma expectativa muito grande, será um grande evento também aqui na linha imperial. Vice-prefeito Alexandre, prefeito Daniel, obrigado pelas palavras e sucesso pro evento, mais um de tantos eventos que Nova Petrópolis enfilera um atrás do outro e que importante ter o apoio do poder público, da administração, porque não fosse esse apoio, nada disso seria possível também.
2: Exatamente, tem o apoio da administração pública, mas eu sempre digo, Roger, é um trabalho de muitas mãos, né? Enquanto envolve entidades, pessoas, as coisas acontecem, faz a coisa acontecer. Aquilo que a gente fala do pertencimento, né? Exatamente isso que acontece, né? Por isso que os nossos eventos estão bons aqui na cidade, a gente resgatou esse pertencimento, a união, que faz toda a diferença, né?
0: Muito obrigado, Giovanni. Essas as informações, daqui a pouquinho voltamos ao vivo aqui da linha imperial.
3: Tá aí o Roger e as informações. É mais alguns dias, Nova Oktoberfest de Nova Petrópolis. Faltando 6 para 5, agradecendo até aqui churrasqueiras JBS em Bom Princípio e ainda Gefrei Veículos em Picada Café.

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2: No próximo sábado, dia 12 de setembro, a partir das

0: 15 horas, no ginásio Frederico Michaelsen, acontece a grande final do Municipal de Futsal, segunda divisão de Nova Petrópolis. A partir das 15 horas tem Majaica versus Marola, na decisão do terceiro lugar. E logo depois, a grande final entre Manchas versus Santa Cruz. Que jogo! Na grande final do futsal, segunda divisão de Nova Petrópolis. É no próximo sábado, a partir das 15 horas, no ginásio do Frederico Michaelsen.
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15: Agora, 5 e 6, 17 graus a temperatura. Timidamente o sol aparece. 75% umidade relativa do ar. 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Alô, família Milk, o Carlos e a Lourdes na companhia. Bom fim de tarde para vocês. Boa tarde, Vani Alas. Na Molina, na Chácara, interior de Três Passos, chove no momento. Abraços. Rubão e Rose. Vilmar Bose também tá na companhia, tá retornando. E a Imperial tá na carona. Abração para você. Mais informações, linha Imperial, colega Roger, lançamento da nova Oktoberfest.
16: Mais informações ao vivo aqui do Hotel Vila Verde, na linha Imperial. Giovanni, agora converso com o secretário de Turismo, Rodrigo Sangalli, para falar sobre a nova Oktoberfest, né? Que já estamos falando bastante hoje de tarde sobre esse evento, que esse ano terá espaço na linha Imperial. E Oktoberfest tem tudo a ver com a sua secretaria, aliás, Turismo e Cultura, porque une turismo e cultura. É a cultura germânica, herança dos nossos antepassados, então a gastronomia, o chopp, a música, as bandinhas, as danças, tudo isso está integrado e vai estar acontecendo na linha Imperial, integrando a comunidade e visitantes, porque não é um evento só para o turista, é para nós aqui da cidade também desfrutarmos e termos bons momentos de convivência. Boa tarde.
17: Boa tarde, Roger. Boa tarde a todos os ouvintes da Rádio Imperial. É isso aí mesmo, né? A Secretaria de Turismo e Cultura enxerga na nova Oktoberfest a receita perfeita, porque trabalhamos, né, na manutenção, no fortalecimento da identidade germânica e também direcionamos, né, esse canhão cultural para potencializar o nosso desenvolvimento econômico e turístico da nossa cidade.
16: Aliás, secretário que tem divulgado muito, juntamente com a Maiara, a secretária junta, enfim, com a equipe, é Nova Petrópolis como destino em feiras pelo Brasil afora. E é importante porque se por um lado Nova Petrópolis é um destino já muito conhecido, muitas pessoas e operadores de turismo talvez não conheçam, não conheçam em detalhes, e esse contato traz ainda mais gente para perto de nós.
17: Tu pontuou muito bem, Roger, né? Uma das iniciativas nossa é que a gente precisa estar batendo na porta de quem vende, né? Então nada melhor do que ter o contato direto com o operador ou com o agente de turismo. Estivemos recentemente ali em Ribeirão Preto participando da VIRP, mais de 5 mil agentes e operadores passaram por lá, inclusive um empreendedor local esteve conosco, né, participando. Eu digo, passamos de visita em Nova Petrópolis, já seguimos ali para Pelotas e Porto Alegre, onde 16 empresários aqui do segmento trade turístico, né, os empreendedores locais, estiveram conosco, parceria com o Sebrae, Sicredi Pioneira, para apresentar, né, seus produtos para agentes e operadores de turismo. Então a gente precisa estar em evidência, né? O produto tem que ser colocado na prateleira, tem que ser ofertado com tarifário, com precificação, com novidades. E é isso que a secretaria vem fazendo. Agora, final do mês, né? Se tudo der certo, estamos nos organizando para participar da FIT, Feira Internacional de Turismo em Buenos Aires. Então lá também serão 4 dias de feiras, né, para participar junto a um stand do governo do estado e apresentar Nova Petrópolis e seus produtos e serviços.
16: Bom, e falando de Nova Oktoberfest, no final de semana, houve uma ação muito interessante na Expo Inter, porque a Secretaria de Estado da Cultura também está apoiando o evento, e justamente no dia em que houve o recorde de público na Expo Inter de todas as edições, Nova Petrópolis estava lá mostrando a Nova Oktoberfest para o público, e acredito que foi um momento muito legal também.
17: Não, foi perfeito, sabe? O destino não se constrói sozinho, né? A gente trabalha, a secretaria, ela tem um poder de penetração, né? Você consegue estar direto a eventos estaduais, mas quem realmente faz a coisa acontecer são os grupos, são as comunidades, né, que formam Nova Petrópolis. Então, numa movimentação entre secretarias, entre grupo, lotamos aí um transporte em torno de 25 pessoas. Foram na Expo Inter, né, grupo de dança, bandinha, e lá a gente teve contato, né, passaram mais de 150 mil visitantes naquele dia. Então foi perfeito, porque a gente pôde mostrar um pouco da nossa tradição, da nossa cultura, as brincadeiras dos jogos germânicos, o shopping metro, Max Kruger, né, segurar o caneco aí, e o pessoal adora, né, ter contato com o simples, com a cultura local. Então foi uma oportunidade única de divulgar aí o município de Nova Petrópolis e também a Nova Oktoberfest.
16: E todo mundo convidado de 2 a 12 de outubro na Linha Imperial, quinta edição da Nova Oktoberfest. Lembrando que no dia 11 de outubro também tem, junto do evento, a festa dos 37 anos da Rádio Imperial. Conversei com Rodrigo Sangalli, secretário de Turismo e Cultura. Giovanni, essas as informações do lançamento da Nova Oktoberfest aqui na Linha Imperial.
15: Valeu, tá aí o Roger e todas as informações. 5 e 11.
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Agora 5h22, 16 graus e meia temperatura. Tempo volta a ficar nublado aqui em Nova Petrópolis. Nós vamos seguindo com o nosso fim de tarde. 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Pro amigo Vilmar que pediu Futuristas.

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4: 27 para 6, 16 graus e meio a temperatura. Alô, Traude Capel, Santa Cruz do Sul na companhia. Sidney, lá em Dom Feliciano, rachando lenha ao som da Imperial. Abraço. Também vamos ver aqui. Suzimeri Firhansen está nos acompanhando. Já vou responder teu WhatsApp aí. Também o Jefferson está curtindo o nosso fim de tarde. Tô devendo a música do Sétimo Sentido.

Tá aí o Encanto por Alegria, em especial para o amigo Jefferson na companhia. E já está garantindo presença na nova Oktoberfest. Alô, Cristina Bona em Tupandi, também nos acompanha. Abraço. Quem mais aqui? Otolino Prates. Boa tarde, uma música para todos os ouvintes. Especial pastor Vanderlei. Moro em Igrejinha, é isso? Valeu então, abração, bom fim de tarde. Agora tem Super Banda Chopão Isabela.

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1: Agora 13 para as 6, 16 graus a temperatura. É o fim de tarde com você. 54-3281-1510. Eu estou aguardando a sua participação. Já já também vamos iniciando o Preferência Popular. Seguimos por aqui de música alemã. Alô, Tília Brown em Dois Irmãos, um forte abraço para você.

0: Os Cometas Shopfest, agora 6 para 6, 16 graus a temperatura. 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A saideira com Os Atuais, mais uma atração confirmada, e na sequência a gente vai iniciando o nosso Preferência Popular.
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1: Tempo encoberto aqui em Nova Petrópolis, temperatura em 16 graus.
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18 horas, 2 minutos, 6 e 2, 15 graus, 8 décimos a temperatura. 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Tá com tudo, tá na Colombo. Instituto Ipoti, Freio Atacado e Varejo e a Cerâmica Caspari. Ingo Gaioleiro tá nos acompanhando, Trovoadas em Jaraguá do Sul. 5432811510, tô aguardando a sua participação. Falou aí pro Fernando e o Cid. Essa dupla de dois retornando a Picada Café. A Imperial tá na carona. Dale Cid no volante. Para iniciar, tem Indústria Musical, Aviãozinho 6 e 3.

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música com Nave Som. Dia 11 de outubro vai estar com a gente, hein? Boa noite, Giovanni. Homenagem para a mãe. Ela vai completar 92 anos no dia 13. Dona Nida Simon Koch. Um abraço de toda a família. Recadinho aí do Sérgio Luiz Koch, lá de Riozinho. Parabéns, hein? Já de antemão, um grande abraço aqui de toda a equipe da Imperial FM. Fechando assim o nosso Preferência Popular de hoje, agradecendo a Loja Colombo, Druk Gráfica, Energias da Natureza, Instituto Bivoti, Freca Atacado e Varejo e a Cerâmica Caspari. Desejando a todos uma ótima noite, um bom descanso. Amanhã a gente se encontra à noite, a partir das 20 horas, com mais uma edição do programa Vem Amigos. E amanhã estarei recebendo meu grande amigo Jadir Ian, que aliás, ele que esteve ontem participando também do Carefest, essa semana em dose dupla na programação Neperela. Amanhã, então, Jadir Ian, que vai estar por aqui contando

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Tá aí, Monte Azul e o Sul Brás são atrações confirmadas. 7 e 8, o La Paloma vem chegando e na sequência tem mais uma atração confirmada.

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0: Tá aí, banda Periquito, é mais uma atração. 7:15, 14 graus e meio da temperatura e voltou a chover aqui em Nova Petrópolis. Vamos trazendo banda Champion, a Ilvene Poçamay tá na companhia, um abraço.
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0: Literatura. Logo mais também na programação da Imperial tem Viva Música.
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0: Boa noite, viva a música, boa noite, ouvintes da Imperial, boa noite, Michael. Tamo aí hoje meio solteiro na parada, né? O Samuca tá de férias e a gente tá aí, já tivemos que fazer o mate hoje, porque o Samuca não tá aí pra fazer o mate, mas tudo certo, né? Tamo com mais um Viva a Música hoje, mais uma vez ao vivo, né? Tamo aí, daqui a pouquinho já vamos entrar a milhão nas lives por aí. 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Que bacana, muito legal. Hoje, mais uma vez, a gente trazendo esse programa que sempre busca resgatar, né, alguma banda, algum conjunto, alguma orquestra. E nesse mês de setembro a gente está comemorando o mês do gaúcho, o mês da Semana Farroupilha, né? Temos diversas comemorações no nosso estado. E que bom que é celebrar também a cultura gaúcha, né? E conseguir a gente homenagear tantas pessoas. Semana passada tivemos aqui uma homenagem bacana para os Bertucci, né? O disco O Grito do Tempo, qual a minha mana fez parte. E hoje nós teremos então Os Serranos. Nada mais, nada menos que Os Serranos, né? O disco lá de Rio Grande Tchê. E agora eu posso, então, dar um boa noite pro Maico. Boa noite, Maico.
1: Azacho, velho. É, boa noite. Boa noite, Cris. Muito boa noite para todo mundo que tá ligado na programação da Império FM. Prazer, é imenso, uma alegria muito grande estar de volta aqui contigo no Viva Música. A minha alegria é tanta, a minha empolgação é tanta que a gente ficou conversando tanto que eu esqueci de botar a live no ar. Mas
0: eu
1: live
0: acho que já temos que se encontrar mais vezes, né, Maico?
1: Live gente tá no ar, quem quiser pode acompanhar pelo Facebook da Rádio Imperial FM, a live do programa Viva Música de hoje, que já tá lá disponível para você.
0: Show de bola. E

0: Desde já, né, quero agradecer primeiramente a ti, Maico, por tu estar aí juntamente comigo para me auxiliar, né? E também quero deixar os agradecimentos aqui a uma galera muito bacana. Em primeiro lugar, ao Madruga, né? O Madruga lá dos Serranos, que prontamente me atendeu. A gente tem uma conversa muito bacana, eu e o Madruga, a gente já se conhece há muito tempo, né? Já trocamos umas gravações e tal, então, muito bacana. E também ao doutor, né? O doutor Edson Dutra, que prontamente atendeu o nosso pedido. É muito bacana quando a gente consegue o contato com essas pessoas que a gente sempre diz que tem aquela, a gente pensa que tem aquela cúpula em volta, que a gente não consegue chegar, mas o seu Edson é uma figura fantástica, né? Uma pessoa
1: muito... finíssima, da melhor qualidade,
0: é,
1: né?
0: Uma pessoa humilde, que entende as coisas, que conversa
1: muito, humano,
0: muito humano, né? Conversa com a gente de forma espontânea, como se ele estivesse conversando com um filho, né? Então, desde já, esse agradecimento especial aos Serranos em si, todos eles, né? Mas em especial aí o Dr. Edson e o Madruga.
1: Doutor mesmo, né?
0: Doutor mesmo,
1: advogado, jornalista.
0: Isso,
1: formação
0: não é pouca, né?
1: E um dos melhores gaiteiros, pra mim, do mundo.
0: Exatamente, é o gosto musical, né, Maico? A gente sempre comenta isso aqui com o Samuca, a gente... É, sabe de quanto foi estudado para eles chegarem a esse ponto, né? Mas às vezes vai daquela coisa do individual mesmo, a musicalidade de cada um, e o doutor é fantástico nesse sentido aí, né?
1: E merecem estar onde estão, né? Imagina nos anos de 1968 ter iniciado os trabalhos com os Serranos em Bom Jesus.
0: Em Bom Jesus, inclusive eu tenho alguns relatos assim, me orgulho muito disso, né? Porque eu sou de São Chico e ali bem próximo de Bom Jesus, que é Lajeado Grande, né? Fica naquelas imediações ali entre São Chico e Bom Jesus, ali eu nasci.
1: Uhum.
0: Então eu tenho um pouquinho da raiz da terra lá dos Serranos também, né? Posso quase me considerar um conterrâneo, né? Os Serranos é um dos mais tradicionais, agora eu vou já entrar na parte de pesquisas aqui. O Serrano é um dos mais tradicionais conjuntos de música gaúcha do Brasil, né? Sendo que a música gaúcha se expandiu por muitos estados e até fora do Brasil, né? Fundado em 20 de setembro de 1968 na cidade de Bom Jesus, como o Maico falou. O grupo começou com uma dupla de gaiteiros, né? Formada por Edson Becker Dutra e o frutuoso Luiz de Araújo.
1: Exatamente.
0: Isso é uma coisa muito bacana que a gente vai ver também nos próximos programas que eu vou fazer sobre a música gaúcha, que às vezes a gente pensa, a formação, como é que é a formação do conjunto? Era o que é hoje, só que era mais antigo. Não, às vezes o músico tocava um outro instrumento, né? Ou tinha um outro músico no lugar daquele. Então é muito bacana. E ao longo de quase 6 décadas, o conjunto se tornou uma verdadeira instituição de cultura e tradicionalismo gaúcho, né? Uma discografia imensa, com 31 discos, 4 DVDs, reconhecimento internacional, indicações ao Grammy Latino em 2009 e 2013... turnês por países do Mercosul, Estados Unidos. Então, assim, a gente fala dos Serranos, a gente fala daquele conjunto, mas é muito grandioso, né? E com toda essa grandiosidade, não perde, né, a humildade, a simplicidade de uma boa música, de uma boa conversa, né? Eu acho que até eu mandei pra ti já, Maico.
1: Tá no ponto aqui.
0: Mas a gente pode, talvez, antes da gente ouvir os áudios do doutor... a gente escutar uma música, né?
1: Posso dar um adendo apenas?
0: Mas com certeza.
1: Um complemento aí. E na minha visão aí, um grupo que agrada, atravessa e agrada a cada geração.
0: Exato.
1: Porque grandíssimas foram as formações dos Serranos, onde já passou as vozes de... Para mim é um dos maiores mestres da música regionalista, José Cláudio Machado.
0: Sim.
1: O Ita, que sofreu um acidente e perdeu a vida num... o que faz a voz da Mariquinha, né?
0: Isso,
1: no baile da Mariquinha,
0: exatamente.
1: Né? E quem é que mais? O próprio Kiko, o Walter Moraes, hoje com essa belíssima dupla aí, que formam as vozes, né? O Paulo Feijó e o Madruga.
0: Isso.
1: Então, nossa. Serrano sempre aí, lapidando aí grandes artistas e escolhendo a dedo quem é que vai estar na frente do palco.
0: E casando, né?
1: Casamento perfeito, né? Formações que sempre são perfeitas.
0: Exatamente.
1: Tu pensa assim, bah, vai sair fulano, bah, e agora, como é que vai ficar? Vai lá e bota um cara que é do mesmo nível.

0: Quando saiu a turma ali, o Kiko, o Cândido, sou muito amigo dos dois, gravei muitos discos com o Cândido, né? E o Cândido era o batera, e a gente pensava assim, bah, agora não, né, não é, mas continua sendo.
1: É verdade,
0: muito
1: é verdade.
0: Bacana, muito boa a banda, demais, né? Vamos ver música.
1: Vamos ver, vamos lá então. E o Baile da Mariquinha.

0: E a alegria continua no Viva Música, aqui da Imperial. Linda demais, né, Cris?
1: Muito bacana.
0: Essa versão original aí é sensacional. Gente, vamos com 8h16, 13 graus a temperatura, o tempo é instável aqui em Nova Petrópolis. Vamos com o resultado da Loteria Federal.
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0: Confere aí, Cris. Quinto prêmio, 57.566, 57.566. Quarto prêmio, 27.068, 27.068. Terceiro prêmio, 37.422, 37.422. Segundo prêmio, 83.481, 83.481. Primeiro prêmio, atenção, boa sorte para você, apostador, apostadora. Primeiro prêmio, 64.423, 64.423. Números da extração da Loteria Federal.
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1: Show de bola. Que legal. Eu tava aqui agora entretido já no telefone, porque nós já temos que mandar alguns abraços aí, né? Eu tenho grandes amigos hoje aqui. Sempre tenho muitos amigos assistindo, mas hoje tem alguns que eu preciso dar um salve maior, né? Meu amigo Sandro Bon tá lá em, provavelmente em Porto Alegre, né, Sandro? Um abraço, sempre na escuta, tava escutando, tava olhando a gente ontem, tava escutando.

0: escutando a gente, ou olhando, né? Tanto faz. Agora dá pra olhar e escutar ao mesmo tempo, né? É muito bacana o modernismo, né, Sandro? Um abraço, Sandro Bom. Tava escutando a gente ontem e hoje, né? Muito obrigado. O Nilo Yotz, boa noite. E olha quem tá assistindo a gente também, meu amigo, meu querido, meu professor, meu mestre, Genésio Montanari. Mas, ah, que legal. Um abração pro Genésio, pra Maura, pra Indiara, pro Jorge, pra família toda dos Montanari lá, que estão lá em Gaspar, né? Estão lá assistindo a gente lá no bairro Bela Vista. O Genésio mora em cima de um morro que tu não faz ideia, Maicon.
1: Um castelo?
0: É um morro, e aí tu chega lá na casa dele, daí tu vê todo o bairro, todo, Blumenau, e é muito bacana a casa do Genésio. Vale a pena conhecer a casa do Genésio,
1: viu? Olha aí.
0: Propaganda. Meu amigo Plínio Schneider também tá assistindo a gente, olha só que bacana. Wesley Maté, o Ivo Lamb, lá de Sapucaia do Sul, também está assistindo a gente. Meu amigo querido Mário Schmidt está assistindo a gente também. Paulo Schneider, mas ah, que capricho, hein? Salésio Taigues, lá de Águas Mornas, Santa Catarina. Grande abraço, está sempre na escuta da gente também. Meu amigo Ney Kepsel, lá de Peritiba. Tu lembra de Peritiba?
1: Olha, Michael, aí.
0: Do frio de Peritiba, no Kerbfest. Meu Deus do céu. Meu amigo João Vitor Gauer, Lauerman, também está assistindo a gente. A Erci Terezinha Britsky, lá de São Leopoldo. Ilandi Haas, boa noite. Galera toda assistindo a gente aí. Deixa eu ver quem mais aqui. Eu tinha mais alguns abraços aqui. Deixa eu ver aqui. Meu amigo Lisédio Luft, lá de Salvador das Missões. Mas, ah, Lisédio, hein? Tu gosta de música gaúcha também, Lisédio? Eu acredito que sim, né? Porque lá o missioneiro sempre gosta de música gaúcha. Apesar dele ter o sobrenome alemão, eu também tenho, mas sou hiper mega fã dos serranos e de toda a cultura gaúcha, né? Vamos ouvir os áudios do doutor aí, Maico?
1: Vamos!
0: Pode ouvir, são quatro áudios que eu te mandei, aí esses quatro áudios a gente pode ouvir na sequência. Aí.
1: Vamos, deixa
0: doutor
1: eu abrir.
0: Doutor Edson Dutra, diretamente do ônibus dos serranos. Essa gravação foi feita raiz dentro do ônibus da banda, né? Eles estavam indo tocar lá eles tocaram na segunda-feira em Bom Jesus, né? Aniversário, eu não lembro agora, o Madruga me falou, era um aniversário, não sei se era da banda, se era alguma coisa assim. Enfim, acredito que seja da banda, porque é bem próximo da data de fundação dos serranos, né? Lá em 1968.
1: Deixa eu só baixar o áudio aqui. Agora, esse eu baixei, então vamos abrir o áudio agora sim. Isso. Do Dr. Edson Dutra. Dá um play aqui, agora
0: vai.
1: Ele
0: vai falar do Samuca, mas é o Maicon.
2: Olá, colegas e amigos, Cris e Samuca, do programa Viva Música, Rádio Imperial FM. Olá, ouvintes. Aqui é Edson Dutra, gaiteiro e cantor dos serranos, para cumprimentá-los e de pronto trazer a todos um fraternal abraço.
0: Áudio 2.
1: Vamos dar uma procuradinha aqui, né? Onde é que foi esse aqui?
0: Eles estão na sequência.
1: Agora o áudio 2, o áudio 3, o áudio 4, vamos pro áudio 2.
2: Quanto a essa pergunta, o disco Rio Grande Tchê foi gravado na Isaek, um estúdio que tinha em Porto Alegre, lá na rua Senhor dos Passos. E o técnico, que eu me lembre, foi o Natalício, o técnico principal, de saudosa memória.
0: É o áudio 3.
2: Meus caros ouvintes, em regra, os serranos sempre se valeram dos grandes instrumentistas que tiveram e têm em suas fileiras, vou colocar assim. Nós mesmos gravamos os nossos discos. E nessa oportunidade, esse disco, Rio Grande Tchê, foi gravado pelo Enio Rodrigues aos violões. E me parece que colocou uma guitarra em uma ou duas músicas, não me lembro. E o meu irmão Everton tocou no contrabaixo, o It na bateria e eu fiz acordeona. E as vozes, obviamente, nossas também. Que eu me recorde, houve um disco em que nós convidamos bem mais tarde um músico para fazer as bases de violão, que foi o Juliano Trindade, o Bonitinho. O disco em que

0: foi gravada a Bailanta do Tiburcio. Ali o Bonitinho foi convidado a fazer violão base e o fez muito bem. Esse disco, eu agrego a pergunta anterior, foi gravado em 1980 lá nos estúdios da Isaek e, ao que lembro, pelo técnico Natalício, brilhante técnico que atuava na gravadora e que nós o apelidamos de Tio Nata. Depois, mais adiante, fiquei sabendo que o apelido pegou. Uma simpática pessoa e um grande técnico. E quanto às dificuldades para gravar esse disco, as dificuldades normais de quem vai gravar um disco. Tem que fazer tudo o mais perfeito possível, mas não tivemos dificuldade no sentido de arrumar uma gravadora. Nessa época nós já tínhamos contrato com a Chantecler em São Paulo, então nós tínhamos, era o compromisso de a cada 3 anos produzir 2 discos. E veio a facilidade de nós podermos gravar em Porto Alegre, o que normalmente se fazia em São Paulo. Então já tínhamos aí, a partir dessa época, um estúdio confiável e muito mais ao nosso alcance aí na capital gaúcha.
1: Show de bola. É, eu tinha definido, até deveria ter lido as perguntas antes, mas eu fiz algumas perguntas pro doutor lá, onde foi gravado o LP, então ele explicou, né, que foi gravado, quem eram os músicos, né, quem gravou, então ele explicou também que os músicos foram eles mesmos que gravaram. Depois lá, em algum outro trabalho, teve as bases do Bonitinho, né, que fez. E qual a maior dificuldade que eles tiveram em gravar também, porque naquela época a gente sempre relata aqui no Viva a Música a dificuldade que os músicos tinham de chegar até o estúdio, né?
2: Que era fora do estado, né?
1: É, muitas bandas iam para São Paulo, Curitiba, São José dos Pinhais, São José em Santa Catarina para conseguir gravar, que lá tinha um estúdio. Eles já tinham contrato com a Chantecler, mas aí conseguiram gravar em Porto Alegre, né? E como definiram o repertório? O repertório, como ele falou, eles foram construindo, faziam uma música agora, aí quando juntava umas, agora temos umas 12, vamos lá gravar. Então, mais um mérito aí para os serranos, né? Para ter esse brilhante trabalho do Rio Grande Tchê. Vamos ouvir mais uma?
2: Vamos lá, o que nós vamos ouvir?
1: Pode ir botando na sequência, uns trechinhos delas aí.
2: Deixa eu ver aqui, deixa eu só voltar, porque eu acabei fechando a janelinha aqui, mas eu já acho aqui. A gente ouviu então antes o Baile da Mariquinha. E na sequência, esse CD que é sensacional, né? Lá dos primeiros, com Os Serranos. Mas na sequência, não é só a faixa. Aqui eu só tenho a faixa Baile da Mariquinha. Não tem nenhum mix aqui, Cris.
1: Não tem mais?
2: Não tem mais.
1: Então eu vou aproveitar, enquanto tu dá uma procurada ali, eu vou aproveitar para mandar uns abraços aqui.
2: Vai lá que eu procuro.
1: Elise Beck, boa noite, estamos assistindo por aqui, hoje em Augusto Pessanão, participando pelo Face, né? Ivanize, um abraço aí, o Bernardo. Toda a família lá de Augusto Pestana, Rosane Feijó, Rosane Alexandro Estrelon, um abraço grande para vocês também. Juscelaine Maria Colin Silva lá de Tupandi assistindo a gente, Maria Schneider Ville, boa noite. Cláudia Morschel na Picada Café, boa noite também, assistindo a gente. Lorena da Cunha, lá de Venâncio Aires, assistindo a gente. Quem tá assistindo a gente também, com certeza, né, o pessoal lá de Blumenau, lá da Ponta Aguda, o Jânio e a Ivete, né, um abraço lá para vocês também. Tudo de bom, Jânio, meu querido, né? O Jânio tá lá esperando a minha visita, daqui uns dias eu vou chegar lá, Jânio, filho, deixa para mim. Quem tá assistindo a gente também, lá no Arroio Douro, a família Tomasi, garanto que tá ligada na Imperial também, né? Um grande abraço. E eu quero mandar um abraço especial também, Maico, para um pessoal lá de Canoinhas, o meu amigo Kleber Friedrich, que lá tem, em Canoinhas, né, tem uma orquestra também, lá tem muita cultura alemã, e a gente tá programando para trazer eles no Kerbfest. Então um abraço lá pro Kleber, pra família dele lá em Canoinhas.
2: Maravilha, podemos ir com a próxima?
1: Vamos lá.
2: Eu particularmente, essa aqui é uma das minhas preferidas dos serranos, né? E eu que gosto de um bugio, vamos com essa aqui, ó. Resto de Baile.

0: capricho de um bugio, né, Maicon?
1: Mas Deus o livre!
0: Eu acho que nós tínhamos que afastar as cadeiras aí e começar a pular. Que legal.
1: Agora eu pergunto. Tu dança bugio?
0: Mas claro que eu danço.
1: Pra tu ter uma ideia, louco, isso... lá do grande, lá não vai dançar bugio?
0: Eu sempre gosto de falar, eu nasci, aonde eu nasci, o quarto dos meus pais, né? É, onde eu nasci, fui criado, bem dizer, não vou dizer que dá 20 metros até o palco do CTG, lá do Lajeado Grande.
1: Minha nossa.
0: Não dava, acho que não dava 20 metros.
1: Ah, né? Teve uma baita de uma criação
0: ali
1: mesmo.
0: Ali eu nasci, e aí eu escutava... os Mirins, os Bertucci, o Porca Véia, os Queras da Vacaria. Então, se eu vou falar todo mundo, a gente vai até mais tarde, né? E eu construí essa coisa da música gaúcha na minha cabeça de uma maneira muito bacana, porque às vezes eu não, a mãe e o pai não iam no baile, muitas vezes não iam no baile, né? Mas eles ficavam em casa um tempo, a gente ficava em casa acordado quando tinha baile, até porque por causa do barulho, que era muito forte, né? E o pai e a mãe cantavam as músicas gaúchas, uhum, que eles escutavam, a gente escutava do CTG ali, né? E isso me apegou muito à música gaúcha. Depois veio aquela história da minha irmã gravar com o Neide e tal, então isso incentivou muito o meu gosto, né, pela música gaúcha. E aí... a gente vai falando com as pessoas e eu tenho que frisar também uma coisa muito importante para mim, que foi que eu trabalhei no Rogério Magrão por 7 anos, né? E lá eu conheci, lá quando eu cheguei, a banda tava formada e tal, a gente só agregou os dois metais, eu e o Naná. E eu conheci lá depois o Nene, o gaiteiro, nosso gaiteiro também, um monstro na gaita, saiu e entrou o Estevan Guedes,
1: uhum,
0: que hoje é o gaiteiro dos Serranos, né? Quando o Daniel Rack saiu, entrou o Estevan, e naquela época ele tava com a gente lá ainda, e daí ele disse: "Bah, gurizada, tá muito bom aqui, mas o sonho de um gaiteiro é tocar nos Serranos, e essa proposta eu não posso negar." Então, até o Lisédio falou aqui agora: "Sempre gostei da música gaúcha, inclusive o gaiteiro dos Serranos hoje, Estevan Guedes, é de São Luís Gonzaga, família Guedes, né?"
1: Olha,
0: com
1: aí,
0: certeza, a família Guedes dispensa comentários, né? Se não fosse tão longe, eu ia trazer os Guedes aqui no Viva Música para eles tocar ao vivo para nós, são meus amigos também. Mas é por causa da distância, né?
1: A logística complica.
0: É, fica a minha saudação aí também pro Estevan, né? Que a gente conseguiu dividir o palco por alguns meses, foi muito bacana. Um gaiteiraço demais, assim, de fundamento mesmo, né? Eu tenho mais alguns abraços aqui, depois a gente já ouve mais uma. Olha aí, ó. Ah, o Márcio tá falando que o YouTube tá fora. Então vem pro Face, vem pro Face, Márcio. Boa noite, Cris, estamos junto, meu amigo Rogério Yankee lá de Timbó. Aí, Rogério, nós estava falando, eu fui a São Bento esse final de semana, tocar com os Montanari, e nós ia conversando aí pela estrada, né? Sabendo histórias lá de Timbó e a minha história também. Um abraço aí à família Yankee lá de Timbó. Vamos ouvir mais uma?
1: Vamos lá.
0: Vamos ouvir mais um trecho de uma?
1: Vamos.
0: Senão não vamos ouvir tudo.
1: Vamos com essa aqui, que é uma das mais conhecidas, não tem como não identificar os Serranos, uma das mais conhecidas, uma das preferidas do público, e uma das que, quando tu vai fazer aula de gaita, é uma das primeiras que tu pede pra aprender a tocar.

0: Show de bola, né, Maico? E aí eu me lembro da minha época lá no Lajeado Grande, quando eu ia nos bailes, né? Sempre música gaúcha, era muito difícil ter uma bandinha. Bandinha eu fui conhecer já depois com 14, 15 anos, que foi tocar lá no Lajeado Grande. Mas aí chegava a época, eu me lembro dos Queras tocando. Eles tocavam também as marchinhas. Tocava o Silvino Rodrigues, o Barril de Chope e o Tio Medrico.
1: Olha aí.
0: Eram as três marchas que eram tocadas pelos grupos gaúchos, né?
1: Uhum.
0: E aí, quando eu vi a primeira vez o Serranos tocando essa música aqui, eu pensei, não, é diferenciado mesmo, né? Porque daí a gente tinha aquela ideia. Criança, o pai ensinava daquele jeito que música alemã era uma coisa, música gaúcha era outra, tudo bem, bem diferenciado. Mas quando o conjunto gaúcho tocava uma marcha, era muito bonito.
1: Uhum.
0: Porque aí tu via o desempenho do gaiteiro fazendo tudo, né? Fazendo os trompetes aqui, o trombone aqui.
1: É verdade.
0: E a gente escuta o Edson tocando isso aí, meu Deus do céu, né? É de arrepiar.
1: O gaiteiro tinha que ser muito bom na baixaria mesmo.
0: Eu vi Albino Manique também tocando, assim, era fantástico, né? Era um troço que realmente a gente hoje... Hoje a gente tem também muitos gaiteiros bons, né? Mas naquela época não tinha tanta coisa como a gente tem hoje de recurso, sempre comento isso. E os músicos eram realmente, né, dedicados à coisa. Vamos ver os outros áudios do doutor?
1: Vamos lá.
2: A definição do repertório era conforme as músicas iam ficando prontas. Eu compunha alguns solos e achava que esses solos eram pertinentes para o disco, apenas mostrava para os meus colegas, eles ensaiavam comigo e a música já estaria pronta para ser gravada. Quanto às músicas, chegavam muito poucas músicas com letras para nós musicarmos, chegavam muito poucas, diferente de hoje, que chegam muitas letras. Mas a maioria, justamente por essa dificuldade e em função dos contratos que nós tínhamos de cumprir, então eu me obrigava a arrumar um tempo, embora nessa época eu ainda trabalhava como advogado e como diretor artístico dos Serranos. Então meu tempo era exíguo, tinha dois filhos pequenos que precisavam da minha companhia em casa, pelas razões que todos conhecem, e eu tinha que achar um tempo dentro de casa para ensaiar depois que chegava do escritório e então levar isso a bom termo. E esse repertório foi consignado aí no disco, na medida em que nós compusemos algumas músicas e as poucas que chegaram para nós eram músicas de qualidade. Exemplo, Rio Grande Tchê, que foi uma música que eu conheci, cuja letra foi feita pelo Ayrton Pimentel e a música feita por mim e por ele. Nós dois sentamos e compusemos a melodia nessa música, nessa linda valsa. E a formação atual são dois gaiteiros, o Estevão Guedes e o Renan Rosado, no contrabaixo Jefferson Brás Madruga, na primeira voz Paulo Feijó, na guitarra Edinho Melo, na bateria Juliano Santos e eu, como cantor atualmente, na frente. E sempre, como eu digo, aprendendo com os meus colegas, mas como diz Mano Limba, ensinando um pouco também. É uma troca de experiências que nós temos com grande frequência e todos dando opiniões. E quando vamos gravar uma música, sempre essa música merece o meu crivo e o crivo do meu irmão Toco, que tem um feeling muito interessante, muito apurado para as músicas. Então ele sempre é ouvido quando nós vamos fazer as nossas gravações, isso por óbvias razões. Posto isso, eu digo aos ouvintes que eu estou muito bem assessorado pelos meus colegas e não é em vão o sucesso e a nossa agenda sempre lotada de grandes compromissos, não só aqui no Sul, mas também em outros estados do nosso país e também em outros países.
1: E o que que a gente vai ouvir, Cris?
0: Vamos ouvir o Rio Grande, tchê, né? Essa valsa maravilhosa, composta aí pelo nosso doutor e acompanhado de grandes nomes da nossa música, né? Que não dispensa comentários. Vamos ouvir ela, que é bem mais bonito.
1: Vamos lá!

0: viver.
1: Que bacana, né, Maico?
2: Lenda Deus demais. Deus,
1: que
2: lenda
1: floreio, demais. Né? Eu não ia conseguir fazer.
2: Ah, não, isso ali é só. Isso ali é só o Edson mesmo.
1: É,
2: cara. Isso ali é só o Edson.
1: Vou mandar um abraço aí pra Avenida Pretzel, tá lá avenida assistindo a gente também lá no Face, lá em Ivoti. Meu amigo Rogério Yank acompanhando, a Glacy Gribler, lá de Canoas, também assistindo a gente. O Jair Vergnzek. Essa não é fácil de falar, né? Marino, Oscar Flá, os Serranos, os melhores do gênero da música. Que legal, né, seu Marino? Show de bola. Tu tem uns recadinhos lá no Whats?
2: Tenho. Jair Fassbinder em Arabotã. Tá sempre ligado com a gente, participa todos os dias. O Jair Fassbinder diz aqui, ouvindo aqui, como diz um amigo meu, sou admirador dos Serranos e até fizeram uma música em minha homenagem. Oh. O baita macho.
1: Oh, que loucura, tchê.
2: Ainda, deixa eu ver quem mais daqui de Sarasota, Flórida, Estados Unidos. O Elton Rafael.
1: Olha aí.
2: Tá acompanhando a gente também. A Karina Kussler em Nova Hartz. O Gui e a família estão ligadinhos com a gente também na linha Imperial. Ele
1: tá famoso agora, né, cara?
2: Eu vi agora há pouco aí um vídeo aí do Gui. Mas olha aí.
1: Gui, ó. Parabéns.
2: Logo ele vai estar no Carefest, mas não nos bastidores. Trabalhando.
1: Vai estar puxando.
2: Na estiva. Olha aí, ó.
1: E aí o Giovanni também não para de brincar com os anos 80, né? Agora ele fez uma aqui que. Boa, Giovanni, essa aí. Tu pode trazer esse cara, não vem amigos aí, ó.
2: Deixa. Minha nossa.
1: A foto do espanto, né?
2: É, Fernando Olbermann também deixando o seu boa noite. Eu fiz, até todo mundo tá entrando nessa onda aí. Eu fiz, mas não me encorajei ainda de...
1: Não vou divulgar.
2: Deixa quieto.
1: Olha aí quem tá assistindo a gente também, o Alessandro Bergman Turol, lá de Canguçu. Boa noite, assistindo. Que legal, né? Sul do estado, sempre ligado na Imperial. Muito bacana essa audiência que a gente tem lá no sul do estado, né? E tão bacana quanto também a nossa audiência em Blumenau. Acabou de entrar aí o Nelson Krieger, né? Boa noite lá de Blumenau, grande abraço. Também quero aproveitar para mandar um abraço para Indaial, meu amigo Alfonso Eger, lá com certeza tá assistindo a gente também, né, Alfonso? Abraço aí, tudo de bom. Show de bola. Vamos ouvir mais uma?
2: Vamos ouvir mais uma dos Serranos ou o áudio?
1: Vamos ouvir mais um trechinho, depois a gente ouve o áudio do doutor, que já estamos chegando perto dos finalmente, né? Faltando 13 para as 9.
2: Passa voando, né? É. Vamos lá então. Com Andança Serrana.

0: É complicado, né? Mas tem que deixar pro doutor fazer essas volteadas. E é uma coisa, é muito bacana da gente escutar, assim como a gente, quando a gente comenta das bandinhas, né, Maico? É, a gente fala da perfeição das coisas, como é bonito, que nem os duetos de saxofone da Luar e da bandinha Tricolor, né, outras bandinhas também, mas enfim, é tão perfeito que a gente pensa, pô, mas será que isso é daquela época mesmo, né? E assim como o Edson também fazendo essas a própria o Rio Grande T ali, né, as voltas que ele dá, a perfeição, a execução, tocado com a alma, né, tocado com o coração.
1: É, a gente olhando com um olhar profano, um olhar de leigo, a gente pensa, ah, isso aí eu também faço, tchê.
0: É
1: que nem a música lá, o Mouro e o Freio de Ouro. E o começo da música ali conta a história do cara fazendo os floreios lá, no Freio de Ouro, e o peão lá da estância lá, mas isso aí eu também faço, tchê.
0: É. Não, é diferente. É o gosto, né? O gosto musical, a leveza pra tocar, não é. Eu comentava isso ainda hoje com o maestro, colega meu, que a gente dá aula, como é bom quando a gente consegue ter dinamismo, né? Dinâmica, sutileza na hora de tocar um instrumento. O instrumento não é para ser agredido, ele é para ser acariciado, né? Para tirar música. A música é lapidada. Então, nesse ponto, assim, a gente escuta. Eu vou muito profundo nessa audição, né? Quando a gente escuta a música de verdade. Então, vale a pena. A gente não vai conseguir ouvir todas as faixas na íntegra, né? Mas vale a pena a galera escutar isso aí depois lá com um bom assado em cima do fogo e um copinho branco enfumaçado. Eu preciso mandar mais uns alôs aqui, deixa eu ver quem é que tá aqui ainda. O Face, ele esconde logo os recados, né?
1: Não, Charles
0: Norbert, de São Lourenço do Sul, grande abraço. Pessoal de Porto União, Santa Catarina, comunidade de São Martim, um abraço a todos vocês que estão na escuta. A Erna Larsen, mas que legal, um abraço pro pessoal aí de Porto União, né? Passei por aí bem pertinho esses dias, né? Semana, final de semana aí. Olha só, Pedro Danetti, boa noite de Alta Floresta. Tu conhece Alta Floresta?
1: Já ouvi falar muito.
0: Alta Floresta é lá no Mato Grosso, é lá quase na divisa com o Amazonas.
1: Tem um amigo meu aqui de Nova Petrópolis, que é lá daquela região. Isso, ele veio lá de... Tem imobiliária aqui em Nova Petrópolis.
0: Lucas do Rio Verde, Sinop, Sorriso, Alta Floresta, Cláudia, Querência. Meu, os lugares maravilhosos. É longe. Eu falo que é longe. Porque eu já toquei em todos esses lugares e eu fui de ônibus pra lá, né?
1: E lá tem lugares que tu tem que ter brevê.
0: Tem que ter brevê, é. E eu fui, inclusive, vamos abrir um adendo aqui, né? Eu fui tocar uma festa em Sinop, e lá o cara disse, não, aqui não tem carro. O único carro que vai ter aqui é o ônibus de vocês. Eu disse, mas como é que vai vir esse pessoal? Daqui a pouco tu vai vir, daqui a pouco começou a vir avião de tudo que era lado e posando lá na fazenda. Esse é o Mato Grosso, né? Um abraço. Aproveitando o abraço pro Mato Grosso, o pessoal lá de Lucas do Rio Verde, a família Franz, lá o Paulo, o Marino, toda a família sempre ligado com a gente. Um abração pra vocês aí. Deixa eu ver quem mais aqui. Zé da Massa, boa noite. Estamos assistindo aqui em Cornélio Pro.

0: essa entrevista a um programa tão conceituado como o de vocês. E digo que a nossa responsabilidade com a nossa cultura e com os temas que são pertinentes às comemorações farroupilhas cada vez mais devem ser preservados, e que as festas tenham esse cunho não só cultural, mas também cívico, uma tomada de consciência de que nós devemos lutar sempre pela mais linda das prendas, a liberdade. Um grande abraço a vocês e que tenham cada vez mais sucesso com esse grande programa. Baita abraço.
1: Show de bola, doutor. Meu Deus, muito obrigado, né, de coração. Ouvi isso, o Edson falando, o Chris, né, ele, era pra ser o Maico, mas era pra ser o Samuca, mas veio o Maico. Mas assim, é fantástico, muito obrigado de coração mesmo, né, ao Madruga mais uma vez, ao Edson, a toda a família dos Serranos, a galera toda lá, meu amigo Estevão, meu ex-colega de banda, né, então a gente mais uma vez tem aquela coisa, né, Maico, que quanto mais alto tu chega no teu status de fama, né, mais tu tem que ser humilde. E aí o maior exemplo do mundo, talvez, né, o doutor, que sempre nos recebe tão bem, continua em cima do palco, nativa, e que Deus dê muita saúde para ele continuar muitos anos, né, o Edson sempre está presente nesse palco maravilhoso que é o palco dos Serranos. Vamos ouvir mais uma? Dá tempo de nós ouvir mais um trechinho de uma aí?
2: Mas com certeza, com toda certeza. Deixa eu ver o que a gente puxa agora. Vamos ver aqui, já foi. Vamos arriscar.
1: Vamos ouvir mais um trecho e daqui a pouco já vamos anunciar a banda gaúcha da semana que vem.
2: Então vamos lá.
1: Ah, que legal.
2: Que saudade.

0: é fora do comum. Abraços, Luiz Carlos Morsch. Eu concordo em cada palavra aqui, Luiz Carlos. Totalmente fora do comum mesmo. Ainda estamos em Santo Antônio do Leverguer. É, morei muitos anos em Lucas do Rio Verde.
1: Olha aí, ó.
0: É, deixa eu só puxar aqui em cima. É o recado do nosso amigo Roberto Neivert, tá ligado sempre com a gente, né, Roberto?
1: Show.
0: Abraço pra ti. Ainda sou fã dos Serranos desde que era o Edson e o Everton e o Siqueira.
1: Uhum.
0: É, o recado da dona Geni de São Leopoldo.
1: Show de bola. Marina Weber também está assistindo a gente, um abraço, show de bola. Vou lembrar, Samuca, ó. 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Semana que vem, Maico, vamos dar um time na minha voz aqui ao vivo. Eu vou estar saindo de viagem, né? Vou fazer mais uma turnezinha aí pela Europa e vou ficar 3 programas fora. Mas o programa vai continuar e vai ter uma vai ser gravado, né? E vai ter muita coisa bacana aí que o Samuca então vai assumir de novo na semana que vem e vai apresentar pra galera aí. Semana que vem, então, teremos mais uma pérola, né? Mais um ícone da nossa música. Lá de 1986, Os Monarcas.
0: Olha aí.
1: A gravação original da música Vaneira Grossa do meu amigo João, né? O LP Chamamento. Vai ser muito bacana.
0: O programa
1: tá sendo construído já, já tô fazendo ele. Vai ficar muito legal. Então não percam semana que vem com Os Monarcas, né? Pra gente ouvir também essas músicas bacanas aí dos Monarcas, que também é mais um dos que eu sou fã demais, né? Muito bacana. Maico, muito obrigado pela tua paciência, tua companhia.
0: Obrigado, tenho que dizer, eu por esse grande momento aí, te desejar aí uma boa viagem. Manda um abraço lá pro Preda e os...
1: Pode deixar,
0: família lá na...
1: Vou falar com todo mundo lá.
0: Um dia eu vou dizer, talvez aqui nos microfones, estou indo para a Europa.
1: E olha que depois que tu vai uma vez, é muito fácil de ir de novo, né? Então, a gente vai também levar um pouco do conhecimento que a gente tem aqui para lá, né? Vamos visitar lugares, cidades co-irmãs, vamos a Emmelhausen, Nofelden, e vamos também levar lá alguns adesivos da Imperial e grudar nos lugares mais importantes.
0: Ah, é verdade. Já aproveita e pega uns quantos na saída aí.
1: É, vou carregar a mochila agora. Valeu, Maico.
0: Valeu, Cris.
1: Abraço a todos, até semana que vem.
0: Super abraço. 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

0: Serranos. A gente podia rodar, olha, fazer um programa com os Serranos até às 6 da manhã,
1: meu,
0: né, Cris?
1: Deus do céu, é muito legal, né? Muito bacana mesmo, Maico.
0: Deixa eu trazer o um recado aqui. Boa noite em Tupandi também, acompanhando o programa Qualidade do Serrano.